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0: príncipe.
1: Valeu, galera, Azevedo. Que prazerzão ter você aqui.
0: Prazer
1: viu?
0: É meu.
1: Muito feliz. Valeu mesmo.
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0: Quem gostou, bota a mão pra cima e bate o palmo!
1: Cadê os gritos pro Gustavo, gente?

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1: Quem é que manda aqui nessa bodega, gente? O Brasil inteiro responde pra você, meu parceiro.
2: A gente assina embaixo.
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0: Essa é a mais pura verdade, né, Fred?
1: Falou tudo, João Neto.
0: É o que é o mais certo, não tem jeito. É elas que mandam mesmo. 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

0: É, Lucas Louco.
1: Quem diria? Nós no Mandelão.
0: É, Bumbum. Ó, Bumbum. Ó, Bumbum.

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0: torcer pra ela não ser chaveira, né, rapaz?
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3: Oi, Zezé. Oi, Luciano.
4: Fala, Alexandre.
3: Vamos cantar uma música junto?
4: Vambora, rapaz. Que música?
3: Essa aqui, ó.
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3: Caramba, essa música é maravilhosa, Alexandre. Deixa comigo.
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Eu gostaria de cantar a próxima música com o máximo de emoção que vocês tiverem comigo, porque Deus escreve sempre certo por linhas tortas e a gente nunca sabe de nada. A única certeza que todos aqui temos é que todos aqui um dia estaremos impressionando os anjos com a nossa risada.

0: 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Que guitarrista maravilhoso.
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Galera, deixa eu contar uma história pra vocês agora. E pra contar essa história, eu quero convidar um grande amigo nosso, Renato Albani! Uou!

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essa ligação covarde. Tô sabendo sim da sua grande novidade. Vai casar. É amanhã, né? Tô feliz.

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0: C'est un loco. Valeu, família. Lindo demais.
1: Faz barulho pro JP aí, gente.
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0: Zaya lixa, o que é aquilo ali?
1: Aquilo é um cavalo, hoje.
0: Esse cavalo amarelo.
1: Vai estar na moda, gente.
0: Mas que moda, cavalo só tem bairro, rapaz.
1: A onda agora é o cavalo amarelo.
0: Mas então quer dizer que focinho de porco é tomada. Tô louco, então.

0: Bate aqui comigo, que maravilha. Obrigado, irmão.
1: Valeu, família. Deus abençoe vocês. Que lindo, ficou lindo. Deus abençoe.
2: Projeto lindo, abençoado. Muito obrigado pelo convite. Feliz e honrado por estar louvando com vocês aqui. Obrigado.
1: Gratidão nossa para vocês.
2: E não importa o que a gente esteja vivendo, se Deus está, está tudo bem.
1: Se Cristo está no barco, tudo vai bem.

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0: mentiu, viu?
1: A sintonia certa.
2: O maior acordeonista do Brasil que faz a chanfona chorar. Tostão! Palmas, gente!

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Alô, meus amigos de Laguna Cara Região, bom dia. Hoje é 22 de maio de 2026, é sexta-feira, sexto. Rádio Interativa FM 104.9, programa Terra Sertaneja. Hoje tem às 5h55, oração, né, a reflexão do Evangelho com o padre Flávio Alencar, às 5h55. Joãozinho e você, vamos juntos nesta manhã de sexta-feira. Participe conosco, você vai participar com a gente hoje? Participe conosco, 99997-1049. Está liberado aí para você já participar com a gente. 99997-1049. Vamos também já agradecendo a presença da Dona Cida lá na Central. Bom dia, Dona Cida. Bom dia também, Antônio Polícia. Obrigado pela companhia, obrigado pela audiência. O Hilário também com a gente. Bom dia, Hilário. Bom dia, Dona Sueli. Bom dia, Ivan. Isso aí, nossos amigos aí acompanhando a gente, tomando um chimarrão, né, Hilário? O Hilário, Dona Sueli, o Ivan tomando um chimarrão, curtindo Terra Sertaneja. Dona Cida e o Antônio tomando aquele café, né?

isso aí, ó, música bonita aí na programação do Terra Sertaneja pra você nesta manhã, meu Monte Amaraí, Esquina do Adeus. Ouvimos também o Zé Fortuna e Pitangueira, lembrança, e a primeiríssima de hoje,

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2: Muito bem, vamos então agradecendo aí a presença da moçada que ouve e curte a nossa programação nesta manhã. Obrigado, viu? Obrigado a você que está ouvindo, curtindo Terra Sertaneja. Um abraço especial lá pro meu amigo Miguel Espíndola. Alô, Miguel, bom dia. Obrigado, hein, Miguel? Obrigado por estar conosco. Miguel Espíndola, também a Maninha, né? Acompanhando Terra Sertaneja. Obrigado pela companhia, obrigado pela audiência. Olha só quem está conosco também lá em Dourados, né? Lá em Dourados, a nossa ouvinte Genesi. Grande abraço, Genesi. Obrigado por estar com a gente. Bom dia, Joãozinho. Toca Mato Grosso e Matias, Enquanto o Sol Brilhar. Tá bom? Então, já eu toco pra você, beleza? Obrigado pela companhia. Hora certa, 5h17.

Vamos agradecendo a presença dessa moçada que ouve a gente nas manhãs. Obrigado pela companhia, pela audiência, moçada aí do centro da cidade, pessoal dos bairros também, né? Nossa Senhora Aparecida 1, Nossa Senhora Aparecida 2, Nossa Senhora de Cacupé, bairro Monte Alegre, Cristo Rei, Vila Sossego, Jardim Tamaracá, Alto da Boa Vista, Jardim Itália, bom dia. Bota pra moer, bota no fogo pra ver. Manda um bom dia lá pro Tchai Tchai, né? O Tchai Tchai ouve a gente todas as manhãs. Obrigado, viu, Tchai Tchai, por estarem conosco, curtindo a nossa programação. Um abraço muito especial pra você, bom dia.

Olha, vou mandar um bom dia também lá pro Luciano Espíndola. Meu amigo Luciano Espíndola ligado com a gente na manhã, a vereadora Adelaide, né? A esposa também curtindo o programa conosco. Aquele abraço muito especial. A Luna, né? A filha do, a filha do Luciano e da Adelaide também. Ouve a gente nas manhãs. Obrigado, hein? Bom dia. Alô, Tatu! É o Tatu lá do ônibus, né? Pessoal indo pra Dourados. Um abraço aí, meu amigo Tatu, sempre com a gente nas manhãs, curtindo o Terra Sertaneja. Bom dia.

É isso, vamos pra sequência, 5h19 já. Vamos pra sequência de musical. Vamos tocar uma moda aqui. É, já já na próxima já vem aí a música da Genesi, né? Daqui a pouquinho, tá bom, Genesi? Vamos começar então essa sequência com Lil e Léo. Jeitão de Caboclo.

0: Mato Grosso, Mato Grosso e Matias. Enquanto o sol brilhar, fui lá para Genesi. Muito obrigado, Genesi, pela participação, pela companhia. Bom dia para você, obrigado pela audiência. Ouvimos também Lil e Léo. Abrindo aí mais uma sequência, Jeitão de Caboclo. Roda bonita para você na manhã. Agora são 5 horas e 26 minutinhos.
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0: Olha, vamos agradecer então a presença aí do nosso amigo.

É isso, vamos agradecendo a presença também da Célia Bogado, curtindo o programa conosco. Muito obrigado, viu, Célia? Valeu, grande abraço, bom dia. Célia Bogado, Rafael Souza, Stephanie, muito obrigado pela companhia. Também curtindo o programa conosco, nosso amigo Wilson Gava. Bom dia, toca Sonho de Caboclo. Estamos no chimarrão com o povo de São Miguel. Aê, moçada de São Miguel do Oeste, que chegaram curtindo um chimarrão aqui em Laguna Carapã, hein? Um abraço a toda essa moçada. Alô, Teno. É o Schwartz, né? O Evelásio e o Gustavo. Grande abraço a todos aí. Um abraço também pra Salete, né? Salete também curtindo o programa com a gente. Um abraço muito especial. Bom dia.

Laguna.

0: isso aí, só quero te dizer, Valéria Barros, ouvimos também Quanta Chuva Cai, mais de Marcelo. E a primeira foi Sonho de Caboclo, foi lá pro Wilson Gava, foi lá pra Moçada de São Miguel, né? É, um abraço especial lá pro Teno, lá pro Evelásio, pro Schwartz, pro Gustavo, pro nosso amigo Wilson Gava, grande abraço, bom dia!
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0: Agora são 5 horas e 41 minutos.
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1: Muito bem, agora são 5 horas e 43 minutinhos. 5 e 43. Bom dia para você que acompanha a nossa programação. Obrigado pela companhia, obrigado pela audiência.
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1: Vamos agradecendo lá o nosso amigo Zeca Sense. Alô, Zeca, bom dia. Obrigado, hein? Obrigado por estar conosco e curtindo a programação. Zeca Sense, também Dona Clarice, ligadinha com a gente também. Bom dia, obrigado pela audiência. Ela quer ouvir Pedro, Último Adeus, Pedro Bento e Zé da Estrada. E o Zeca Sense, que é uma do Jacó, Jacózinho.
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1: Vou tocar pra vocês já.

0: Já, tá bom, Zeca? Um abraço aí pro Zeca, pra dona Clarice, ligadinhos aí, curtindo Terra Sertaneja. Dona Clarice disse aí, ó, bom dia, Joãozinho, Deus abençoe o seu dia, muito obrigado, amém, Deus abençoe o seu dia também, tá bom? Muito obrigado pela participação, vamos tocar já, Último Adeus, Pedro Bento e Zé da Estrada. Abençoada sexta-feira a todos, obrigado, abençoada sexta-feira pra senhora também, tá bom? Aquele abraço especial. Aí o Mauri Grando, meu amigo Mauri Grando, lá do Lava Jato, Angico Preto, tá com a gente. Bom dia, tchê. Tô na escuta do programa, mas top de Laguna. Obrigado aí, Mauri. Grande abraço.
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0: Hora de música, então, 5h44 agora, 5 horas 44 minutinhos. Vamos aí de Pedro Bento e Zé da Estrada. Último adeus.

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5:50, faltam 10 minutinhos para as 6 horas. Um abraço aí pro Mauri Grando. É o Mauri lá do Lava Jato, Angico Preto, curtindo a programação com a gente. Um abraço, viu, Mauri? Participando com a gente. É Caçador do Iviema.

0: É isso aí, é o caçador do Iviema, né? Um abraço muito especial lá pro nosso amigo Mauri Grando. É o Mauri lá da Lava Jato, um Zico Preto. Obrigado, viu, Mauri? Obrigado aí pela sua participação, pela sua companhia. Ouvimos aí o Tião Carreiro e Pardinho, o caçador do Iviema. Aí ouvimos também Jacózinho, empreitada perigosa lá pro nosso amigo Zeca Sense. Valeu, Zeca, obrigado pela sua participação. E também ouvimos aí essa moda bonita lá pra dona Clarice. Dona Clarice, último adeus, Pedro Bento, Zé da Estrada. Um abraço, dona Clarice, também. Dona Clarice Sense, né, ligadinha com a gente, curtindo a programação do Terra Sertanejo. Agradecendo a presença então do nosso amigo que está ligadinho com a gente, curtindo Terra Sertaneja da manhã. Um abraço aí pro Josimar Sense. Alô, Chico, bom dia, Chico Sense, Josimar Sense, curtindo o programa com a gente. Agradecendo também a Simone, né? Simone Sense também ouvindo, curtindo o programa conosco nesta manhã. Um abraço especial então pro Josimar, pra Simone, pras filhas, né? Agta e Agnes, também curtindo a nossa programação. Bom dia. É isso, vamos agradecendo também a Zélia Morel, a Zélia lá da Pastelaria Avenida, ligadinha com a gente, curtindo a nossa programação, toda a moçada aí da pastelaria, também os clientes, né, que estão por aí, ouvindo também a nossa programação. Um abraço especial pra Zélia, pra Elisa, pra Leonora, pro Sebastião, pro Tiné, pro Astúrio, é toda a moçada ligadinha com a gente aí na pastelaria. Daqui a pouquinho tem Cheiro de Relva com Chitãozinho e Chororó, né? É, vamos ler aqui então na íntegra o texto da nossa ouvinte Zélia, né? Bom dia, Joãozinho, tudo bem? Sextou! Que todos nós, os ouvintes, tenhamos uma boa sexta-feira abençoada e produtiva, se Deus quiser, será. Estamos aqui na Pasteleira Avenida, ao som do programa, sempre, né? Bom demais! Um alô para toda a galera, uma abração especial para toda a galera que curte o programa aí com a gente, tá bom? Se puder tocar para nós, Cheiro de Relva, Chitãozinho, Chororó, tchau, obrigado! Obrigado a você também! Daqui a pouquinho então, tá bom? Vamos aos 5h56 já. Vamos agora com o padre Flávio Alencar e a reflexão do evangelho. E eu volto daqui a pouquinho então, atendendo a Zélia, atendendo toda a moçada lá da pastelaria, o Chitãozinho e Chororó, abrindo a primeira sequência depois, na segunda hora do Terra Sertanejo. Jesus, beleza, então? Ó, segundo clima tempo, 11 graus agora, hein?
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0: 5h57.
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3: Olá, ouvintes da Rádio Interativa FM, lhe desejo paz e bem, estamos refletindo o evangelho de cada dia. Eu sou o padre Flávio, estamos nessa sexta-feira, dia 22 de maio, dentro da sétima semana da Páscoa. O evangelho é segundo São João, no seu capítulo 21, versículos de 15 a 19. Jesus manifestou-se aos seus discípulos e, depois de comerem, perguntou a Simão Pedro: Simão, filho de João, tu me amas mais do que estes? Pedro respondeu: Sim, Senhor, tu sabes que eu te amo. Jesus disse: Apascenta os meus cordeiros. E disse de novo a Pedro: Simão, filho de João, tu me amas? Pedro disse: Sim, Senhor, tu sabes que eu te amo. Jesus disse-lhes: Apascenta as minhas ovelhas. Pela terceira vez, perguntou a Pedro: Simão, filho de João, tu me amas? Pedro ficou triste porque Jesus perguntou três vezes se ele o amava. Respondeu: Senhor, tu sabes tudo, tu sabes que eu te amo. Jesus disse-lhe: Apascenta as minhas ovelhas. Em verdade te digo, quando era jovem, tu te cingias e ias para onde querias. Quando fores velho, estenderás as mãos e outros te cingirá e te levará para onde não queres ir. Jesus disse isso, significando com que morte Pedro iria glorificar a Deus.

e acrescentou: segue-me. Palavra da salvação. Queridos ouvintes, Jesus Cristo confia a Pedro a liderança do seu rebanho, da igreja. Nesse profundo e ao mesmo tempo enigmático diálogo entre Jesus e Pedro, vemos expressa a vontade do Mestre Jesus de dar continuidade à missão através de seus discípulos. São eles que levarão o Evangelho a todos os povos, fazendo com que Cristo possa encarnar em cada rosto humano. Mais importante nesse diálogo, porém, é o sentido de unidade e comunhão que Cristo confere simbolicamente ao apóstolo Pedro, a rocha que sobre a qual se edifica a igreja. Não apenas alimenta suas ovelhas, mas garante a presença de Jesus junto ao rebanho, junto a nós, guiando-nos e protegendo-nos contra as ameaças do mundo. A nossa fidelidade a Cristo deve hoje se revelar e prolongar, portanto, na fidelidade ao Papa e a seu vigário no mundo, que é e que nos guia por todo esse tempo em que vivemos, tempo do Espírito Santo, em que ele age em favor da Santíssima Trindade. Que Deus te abençoe e te guie.

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0: novo. De novo de volta com a programação do Terra Sertaneja.
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0: Neste dia 22 de maio de 2026.
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0: Hoje é sexta-feira, né? Sextou mais uma vez.
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0: é, moçada, na expectativa da sexta-feira. Agora são 6:02. 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Nós acompanhamos juntos aí o Padre Flávio Alencar e a reflexão do Evangelho do dia. Muito bom dia para você que está ligadinho comigo desde as 5 horas da manhã. Muito obrigado pela companhia. Você que está chegando agora, seja bem-vindo, seja bem-vinda. Vamos juntos da manhã com muita moda boa para você. Joãozinho e você, vamos juntos? 99997-1049. 99997-1049. Participe conosco. Peça a sua moda, peça a sua música. O melhor do sertanejo é aqui. Muito bom dia para você que está curtindo a programação com a gente nesta sexta-feira. Sextou mais uma vez. Aí vamos agradecendo a presença aí do nosso amigo Júnior Schitt. Bom dia, João. Bom dia para você também, Júnior. Obrigado pela audiência, obrigado pela companhia.
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0: Para você que está ligadinho comigo aí na live, no Facebook, vai mandando seu alô, vai mandando seu bom dia, vai compartilhando com os amigos também, tá bom? Eu preciso saber que você está comigo.

0: você tá ligadinho comigo? Quando você compartilha, nós vamos mais longe. Nós vamos pra mais pessoas. Manda ver aí.
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0: É isso aí, mais uma vez agradecendo então a presença da Zélia, de toda a moçada, né? De toda a moçada lá da Pastelaria Avenida, curtindo o programa com a gente. Toda a galera, né, Zélia? Toda a galera aí nesta sexta-feira curtindo Terra do Rio.
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0: É isso aí, mais uma vez agradecendo então a presença da Zélia, de toda a moçada, né? De toda a moçada lá da Pastelaria Avenida, curtindo o programa com a gente. Toda a galera, né, Zélia? Toda a galera aí nesta sexta-feira curtindo Terra Sertaneja. Bom dia. Valeu, um abraço a Zélia, Elisa, Leonora, Sebastião, Tiné. É, também o Astúrio ligadinho conosco.
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0: Muito obrigado por esta audiência maravilhosa. Às 6 horas e 4 minutinhos. Mais um clássico pra você.

Alana Tavares, O Amor Não Tem Preço, música bonita pra você na manhã. Ouvimos também Cheiro de Relva, Chitãozinho e Chororó. Foi lá pra Pastelaria Avenida, foi lá pra Zélia, lá pra Leonora, pra Elisa, pra toda a moçada, pra toda a galera que curte a nossa programação aí na Pastelaria Avenida. Grande abraço, bom dia.

0: Agora são 6:11. Manda um abraço especial. Manda um abraço especial lá pro nosso amigo Joaquim. É, o Joaquim tá ligadinho com a gente também. Bom dia, João. Beleza? Beleza, Joaquim. Tudo certinho. É, toca Por Amor, Eduardo Costa. Tá bom. Já estamos programando aqui, Eduardo Costa, Por Amor. Vamos mandar um abraço especial também lá pra moçada que está com a gente também aí na live. A dona Helena Geles, que está curtindo o programa conosco, né? Um abraço, dona Helena, obrigado pela companhia. O César, né? O Paulo Zanini também acompanha a gente. Aquele abraço especial para o Paulo Zanini, lá em Itapurá, no Mato Grosso. Paulo Zanini, dona Helena Geleschi, no Mato Grosso, lá em Itapurá, curtindo a nossa programação. A dona Helena, então, ó, manda aquela música do milionário José Rico, Viva a Vida, para todos daqui de Itapurá. E para todos que estão na escuta do programa em Laguna Carapã. Deus abençoe todos nós. Muito obrigado. Deus abençoe a senhora também, tá bom? Dona Helena Geleschi, curtindo o programa conosco nesta manhã de sexta-feira. Obrigado, dona Helena. Obrigado, Paulo. Grande abraço à família Zanini. Tanto de Laguna Carapã quanto lá de Itapurá, no Mato Grosso. Grande abraço, bom dia. Obrigado por estar sempre com a gente nas manhãs.
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2: carro. 6:12. 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

0: 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Olha a hora certa, agora são 6h15.
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0: Ok, ok. Muito bom dia para você que acompanha a nossa programação. Obrigado pela companhia, muito obrigado, viu, pela sua maravilhosa audiência. Você que está ligadinho com a gente todos os dias, né? Um abraço muito especial a você aí do sítio, da chácara, da fazenda, moçada do leite também, né? Moçada que tira o leite também todos os dias aí acompanhando Terra Sertaneja. Muito obrigado por estar sempre com a gente, tá bom? Vamos então para o nosso apoio cultural. Daqui a pouco eu volto. Vou atender o Joaquim com o Eduardo Costa, né? Vou atender também a dona Helena com o Milionário e José Rico. Daqui a pouquinho, já eu volto, hein? Bom dia para você.
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6: Muito bem, estamos de volta aí com a programação. Bom dia para você que nos acompanha aqui pela 104.9, você que está comigo também no aplicativo, moçada aí da live também que nos acompanha, moçada do Mato Grosso, Matheus Bueno lá de Amambai, acompanhando a gente também. Bom dia, meu amigo Gaspar Irineu. Alô Gaspar, bom dia pra você. Sempre com a gente nas manhãs aí, curtindo a programação do Terra Sertaneja.

É isso, vou mandando um bom dia também para dona Deuzira, né? O Gaspar e a dona Deuzira, curtindo a nossa programação. Obrigado pela companhia, tá bom? Um abraço, bom dia também lá pro Sérgio Freitas. Sérgio Freitas acompanhando a gente, meu amigo Mano Velho Sérgio Freitas, ligado com a gente, curtindo a programação do Terra Sertaneja. Aquele abraço.

mandar um abraço, bom dia também lá pro Jobs, né? Jobs de Moura, curtindo o programa conosco. Bom dia, Joãozinho, que Deus abençoe o nosso final de semana. Abraço, meu Jobs, obrigado, hein? Um ótimo final de semana pra você. Que Deus nos abençoe muito, né? Nesse final de semana, né? Um abraço ao Jobs de Moura. Ligadaço e curtindo Terra Sertaneja na manhã. Vamos então para a sequência, vamos de música. Vou atender agora o Joaquim, daqui a pouco eu atendo também a Dona Helena, né? Dona Helena Geleschi, daqui a pouquinho com o Milionário e José Rico. Bora de música!

0: Milionário José Rico. É, viva a vida. Foi lá pra Dona Helena Geleschi, lá em Itapurá, no Mato Grosso. Grande abraço, Dona Helena. Valeu, valeu, obrigado pela participação. Nós ouvimos também, por amor, Eduardo Costa, lá pro nosso amigo Joaquim. Valeu, Joaquim, grande abraço, bom dia.
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0: 6:30.
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0: 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Seis horas e 32 minutos.
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0: Olha só, vamos mandando um abraço especial lá pro nosso amigo Bruno Dal Bosco. Bom dia, meu artista. Valeu, Bruno. Valeu pelo artista aí, viu? Um abraço, Bruno. É o Bruno Arlete, lá da Bruno Peças e Serviços. Grande abraço a essa moçada. Sempre com a gente nas manhãs. Obrigado, Bruno. Valeu, grande abraço. Um abraço, bom dia também pra Arlete. Todas as manhãs aí, tomando aquele chimarrão e curtindo a nossa programação. Bom dia. Vou agradecendo também a presença do nosso amigo Nerci. É o Nerci que aumenta, curtindo o programa conosco. Um abraço, viu, Nerci? Obrigado pela companhia, pela audiência. Bom dia, João. Sextou, toca pra nós a Garça do Pantanal, beleza? Grande abraço pra você também, viu, Nerci? Um abraço muito especial, bom dia, obrigado por estar com a gente. Ligadinho aí, curtindo Terra Sertaneja. Olha, manda um abração especial lá pra Amambai, pro meu amigo Caverna. Alô, Caverna, bom dia, meu amigo. Caverna de Amambai, manda um abraço pra todos, beleza? Toda a moçada de Laguna Carapã recebendo esse forte abraço aí do nosso amigo Caverna lá de Amambai. Olha quem está com a gente também curtindo a nossa programação. Bom dia, Joãozinho, é o Hélido da Vila Sossego. Quero pedir uma música, ofereço para minha mãe, Maria Antônia, Laço Aberto, Ataíde Alexandre. Tá bom, tá programadinho aqui para tocar para você, beleza? Grande abraço, bom dia, obrigado por estar com a gente aí, curtindo Terra Sertaneja. É isso aí, a moçada que está com a gente também na live do Facebook. Mandar um abraço especial lá pro Gaspar. O Gaspar, eu já programei aqui, vou ver se eu consigo tocar pra você, tá bom? Bom dia, João, tudo beleza? Manda pra nós.

música com o Gregório, Fronteira. E Fábio Cunha, música. É música. Deixa eu ver, Passando Laço. Deixa eu ver, ele pediu também aqui para tocar a música lá do Clube de Laço, lá, né? Eu substituí então aqui, depois de repente eu consigo tocar a Fronteirinha lá com o Gregório também para você, tá bom? Edmilson Nantes, lá de Dourados. Bom dia, João. Uma baita sexta-feira para você e todos os ouvintes. Um abraço aí pro Edmilson. Obrigado pela companhia, tá bom, Edmilson? Edmilson Nantes, de Dourados, ligadinho com a gente. E também, ouvindo, curtindo o programa conosco, Paulo Eftin. Meu amigo Paulo Eftin, curtindo a nossa programação. Obrigado. Obrigado pela companhia, obrigado pela audiência. Paulo Eftin, ouvindo, curtindo a programação conosco. Um abraço, bom dia também para Clerina, né, que nos ouve todas as manhãs. Obrigado, Clerina.

Gaspar, vamos ver como é que tá a qualidade do som, né? Se sair legal, a gente toca pra você aqui, tá bom? Beleza? Vamos ver como é que vai estar aí. É o Gaspar. Gaspar e Elias.

0: Muito bem, milionário José Rico Garça Pantaneira, foi lá pro nosso amigo Nerci, que aumenta. Obrigado, viu, Nerci? Obrigado aí pela participação. É, o Pantanal é lindo. Um abraço ao Nerci também, a dona Nerli, né? Dona Nerli também curtindo o programa conosco. Um abraço muito especial. Obrigado pela companhia e pela audiência. E nós ouvimos também o Gaspar aí cantando aí ao vivaço lá no... Ao vivaço, né? Uma música aí que eles gravaram aí. Até que ficou boa a qualidade, né? E cantaram muito bem. Gaspar e Elias, o Gaspar na primeira voz, hein, Gaspar? Olha só, rapaz. Que maravilha, hein? Um abraço especial pro Gaspar, pro Elias. Ligados aí, curtindo a nossa programação. Tem gravação, mais gravações daqui uns dias mais, né? Bacana, legal.
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0: 6:42, 6:42. Vamos agradecendo a moçada que está com a gente também no Facebook. É a moçada que ouve e curte a nossa programação. Obrigado pela companhia, obrigado pela audiência. Dona Albaniza Rodrigues, na central, né? Ligadinha com a gente. Um abraço, Dona Albaniza.
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0: Aí também curtindo o programa conosco lá em Dourados, mais gente de Dourados, muita gente com a gente lá em Dourados curtindo a nossa programação. Agora a Cleusa Reis, bom dia meu amigo, tudo bem? E o frio? Bom para tomar um chimarrão, que Deus abençoe, muito obrigado, é bom, o chimarrãozinho vai bem, né? O chimarrãozinho vai muito bem. Abraço Cleusa, obrigado pela participação aí, tá bom? Tá friozinho, mas tá gostoso, tá legal. A Cleusa que tá pela live no Facebook, você tá me vendo, eu tô sem blusa. Tô sem blusa, tô de boa.
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0: 6:43. Agora daqui a pouquinho tem laço aberto, hein? Daqui a pouquinho tem laço aberto com a Thaíde Alexandre lá pro nosso amigo Hélio lá da Vila Sossego. Tá oferecendo pra mamãe, né, a dona Antônia?
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0: Daqui a pouco tem fronteirinha também, fronteira de Corrientes com o Gregório lá pro nosso amigo Gaspar. 6:44.
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0: 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Olha só, agora faltam 15 para as 7.
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0: Muito bem, vamos então para o nosso apoio cultural. Eu volto daqui a pouquinho, tá bom? Volto daqui a pouquinho, volto com moda bonita para você que curte a nossa programação nesta sexta-feira. É isso aí, sextou!
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4: Ok, 6:50. 10 minutinhos para as 7 horas. Um abraço especial e um bom dia lá pro Ademar. Ademar lá de Dourados, curtindo o programa conosco. Um abraço para você também, tá bom, Ademar? Ele tá mandando um abração lá pro Mauri. É o Mauri Grando de Laguna. Abraço, Ademar. Obrigado, hein? Obrigado pela sua participação aí na programação do Terra Sertaneja na manhã. São 6:50, né? Faltam 10 minutinhos para as 7 horas. Você está acompanhando aí o programa Terra Sertaneja, aqui pela 104.9. Bom dia para você. Você pode estar comigo também pelo aplicativo ou então pela live aqui no Facebook, viu?
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4: live aí na página Joãozinho Ramos. Se você ainda não segue, vai lá e segue a gente. Olá. Joãozinho Ramos no Facebook. Vamos atendendo então. Vamos atendendo o Hélido lá da Vila Sossego, curtindo a programação com a gente, oferecendo aí pra mamãe, a dona Maria Antônia, Ataíde e Alexandre. Olha só o modão. Agora 9 para as 7, hein? Laço aberto.

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0: Ai, senhor. A vida é um presente. A vida é um presente. Bruno Barreto.
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0: Nós ouvimos também Laço Aberto, a Thaíde Alexandre.
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0: Foi lá pro Hélido, né? Foi lá pro Hélido, lá na Vila Sossego. Apareceu pra mãe, Dona Maria Antônia. Obrigado aí pela participação.
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0: Tem devendo aí pro nosso amigo Gaspar, né, Gaspar?
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0: Pede amanhã aí a fronteira aí com o Gregório, o Fábio Cui, que a gente toca pra você amanhã, tá bom? Um abraço ao nosso amigo Gaspar. Nós tocamos a moda do Gaspar hoje, né? O Gaspar e Elias. Moda bonita aí na programação do Terra Sertaneja. E assim vamos chegando ao final de mais uma edição. Amanhã é sabadão, amanhã tem programa também, hein? A partir das 5 da manhã estaremos juntos de novo com mais uma edição para você.
1: Peço a Deus saúde.
0: Que você tenha uma ótima, excelente e abençoada sexta-feira.
1: Saúde.
0: Um ótimo e abençoado finalzão de semana.
1: Peço a Deus.
0: Eu espero você amanhã, hein? A partir das 5 da manhã.

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dia 22 de maio, hoje é dia nacional do abraço, dia do apicultor e dia internacional da biodiversidade. Estão apagando as velhinhas no dia de hoje. Thiago Leifert, jornalista e apresentador de TV. Pedro Paulo Diniz, ex-piloto brasileiro de Fórmula 1. Naomi Campbell, modelo e atriz. Fabíola Molina, ex-atleta brasileira de natação. Tem também o aniversário de Sofia Abraão, atriz, apresentadora e cantora. E Maísa Silva, apresentadora e atriz. Inclusive, começou a carreira bem pequenininha. Fatos históricos e jornalísticos. Vamos voltar no tempo? Foi em 2008 que mais de 80 mil pessoas foram mortas ou desaparecidas em consequência do pior terremoto da China em décadas. As preocupações eram de que as doenças e a temporada de chuvas pudessem trazer mais sofrimento, gente. 80 mil pessoas. Em 2017, acontecia uma explosão durante a apresentação de Ariana Grande em Manchester, no Reino Unido, deixando pelo menos 22 mortos e 50 feridos. A agenda do rádio fica por aqui. A gente se encontra. Um grande abraço e até lá!

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2: 7 horas e 13 minutos.

aqui pra gente fofocar juntinhos. E olha, João Guilherme revelando aprendizado com namoro, né? É de Bruna Marquezine. O João Guilherme, gente, ele abriu o coração ao falar sobre relacionamentos, amadurecimento e exposição da vida pessoal durante participação no podcast Pod Delas, né? Bem, no papo, o ator comentou os aprendizados que teve após o término com Bruna Marquezine e revelou que hoje prefere preservar mais a sua intimidade, né? Ao descrever o que busca em uma parceira, o João afirmou: eu gosto de mulheres bonitas e existem muitas belezas diferentes, né? Eu não consigo me relacionar com pessoas sonsa, burra, muito rasa, né? Preciso ter admiração, declarou ele, né? O ator ainda brincou sobre se apaixonar facilmente por atrizes, né? Eu vejo uma atriz que é muito F, né? De completa aí você a frase, dá vontade de beijar na boca, sabe? É, essa pessoa é perfeita, disse ele. O artista afirmou que, após lidar com boatos e exposição excessiva nos relacionamentos desde cedo, né? Aprendeu a preservar mais a sua intimidade no romance mais recente. O último foi o que menos passei, porque foi ali que aprendi a preservar essas coisas, né? Que são preciosas pra gente. A ser reservado. Tive alguém que me mostrou como é mais fácil e mais seguro ser mais discreto, né? Disse aí o João Guilherme, revelando aí, né, um aprendizado em namoro com Bruna Marquezine. Valeu, João Guilherme! Qual é a próxima da vez? Eu já volto, viu? Ele gosta de artista, gente, de atrizes, né? Atrizes, é. Eu volto já.

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1: 7:26.
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2: Olá, amores! Chegando por aqui o finalzão de semana pintando. Hoje, sexta-feira, 22 de maio de 2026. Estamos juntos aqui com previsões astrológicas, né? 22 de maio é dia do apicultor, dia de Santa Rita, dia mundial do gótico. Hoje também é dia internacional da biodiversidade biológica, né? É dia do abraço, aquele abraço pra todos vocês aqui na melhor sintonia, né? Pois bem, se você tá fazendo aniversário hoje, né? Você completa mais um ano de vida, então por isso curta cada instante deste dia com muita alegria. Parabéns e felicidades, tá? Previsões astrológicas chegando, falando pra você de Áries, Touro, Gêmeos e Câncer.
3: Áries, de 21 de março a 20 de abril.
2: Áries, bom dia! Bom dia, bom dia! O nativo de Áries estará mais envolvido com os cuidados com a imagem e a autoestima. O desejo por harmonia também ficará em destaque, tornando este dia um ótimo dia para valorizar a beleza e afirmar o seu estilo pessoal. Com todas essas energias em alta, será natural atrair olhares e afetos. Número 19, Áries, cor lilás.
3: Touro, de 21 de abril a 20 de maio.
2: Touro, o dia será de encerramentos e interiorização. Todavia, o amor próprio e a busca por harmonia suavizarão esse processo. Desse modo, a sexta-feira se tornará favorável para cuidar do bem-estar psíquico e espiritual, valorizando a solidão e acolhendo as emoções com carinho, tá? A cor pra você é rosa, número 20.
3: Gêmeos, de 21 de maio a 20 de junho.
2: Gêmeos, nesta sexta-feira você terá a oportunidade de nutrir os laços de amizades e participar de ações coletivas que visam o bem-estar comum. O dia será propício para construir uma rede de afeto e solidariedade, com a harmonia e o equilíbrio sendo valorizados. Verde é sua cor, número 33.
3: Câncer, de 21 de junho a 22 de julho.
2: Canceriano, a carreira será o foco principal do seu dia, despertando o desejo de desenvolver ainda mais as suas habilidades profissionais. Com as energias em harmonia, será possível atrair bons relacionamentos no ambiente de trabalho e até conquistar o reconhecimento dos superiores. Ainda assim, será importante manter os pés no chão em relação às suas ambições e projetos futuros, tá bom? A cor hoje é chocolate, número 6. Já a gente volta com Leão, Virgem, Libra e Escorpião.
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0: viu, mulher? Meu nome é João.
1: Mas o meu também não é de morar, mas não importa. Agora não tem problema nenhum de nome.
0: Agora é tarde, foi
1: então,
0: ontem.
1: Vai.

já estamos de volta por aqui, gente. O Matheus Aleixo desabafou sobre fim do casamento, né? E admitiu, errei muito, né? Bem, o Matheus Aleixo, da dupla com Cauã, falou pela primeira vez aí, né, sobre o fim do casamento com Paula Aires, anunciado pelo ex-casal no último sábado 2, após 14 anos de união, gente. Em um vídeo publicado nas redes sociais, o sertanejo também comentou os rumores que passaram a circular na web, né, desde a separação, e afirmou que a relação chegou ao fim após desgastes na convivência, né? Durante o desabafo, o artista admitiu erros cometidos ao longo do relacionamento e disse que vinha enfrentando aí conflitos internos antes da decisão, né? Caí em tentações e errei muito, né? Declarou ele. Matheus ainda afirmou que não conseguia mais conviver com o peso da consciência, né? Eu não podia sair daquele relacionamento carregando um certo peso e não poderia deixar ela com dúvidas, né? O que levou à minha mudança dentro de casa, e eu disse que eu não estava conseguindo conviver com a minha própria consciência, disse o Matheus Aleixo aí, que faz dupla com Cauã. Da dupla, né, Matheus e Cauã. Ah, gente, que pena, né? Se vai ter volta, a gente ainda não sabe, tá? Eles podem até, né, tá pensando em voltar. Mas assim que a gente souber alguma coisa, eu conto

0: 7:37.
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5: 7:42.
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1: Já estamos de volta por aqui, Leonino. Você buscará autoconhecimento e o dia será marcado pelo prazer em aprender. Além disso, haverá a possibilidade de se apaixonar por um novo tipo de aprendizado. No entanto, poderá enfrentar desafios em relações à clareza dos seus propósitos ou na definição de um caminho espiritual. Logo, procure amadurecer as suas crenças e ideias. A cor é azul, número 8.
2: Virgem, de 23 de agosto a 22 de setembro.
1: Virgem, bom dia! O dia hoje é de intensas transformações no amor e nas finanças. Você estará mais focado no desapego e em enfrentar medos profundos. Um olhar mais amoroso para a sua sexualidade, para os recursos compartilhados, poderá trazer leveza, né, a esse processo. De modo geral, a sexta-feira será importante para promover uma limpeza emocional e reorganizar as finanças. Para hoje, sua cor é branco, número 90.
2: Libra, de 23 de setembro a 22 de outubro.
1: Libra, você se envolverá bastante com o setor afetivo. Haverá a possibilidade de encontrar mais harmonia no amor, assim como valorizar a consciência dois. Apenas tome cuidado com as expectativas irreais. O dia será importante para encontrar reciprocidade e crescimento nas parcerias. A cor hoje é vinho, número 5.
2: Escorpião, de 23 de outubro a 22 de novembro.
1: Escorpião, você desejará tornar o cotidiano mais agradável, assim como aumentar a produtividade. O dia também tenderá a ser prazeroso e harmonioso no trabalho. Por fim, a sexta-feira será propícia para cuidar da saúde e encontrar beleza nos pequenos detalhes da vida. 64 é número de sorte e a sua cor, nude. Voltamos rapidinho com previsões para Sagitário, Capricórnio, Aquário e Peixes.
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0: 51 minutos.
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2: 7:55.
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4: Já estamos de volta por aqui, Sagitário, bom dia. Nesta sexta-feira você desejará nutrir a criatividade, as paixões e a autoestima. Além disso, buscará ter mais iniciativa e autenticidade na forma de se expressar. Ainda hoje, o amor próprio e a harmonia entrarão em alta, o que fará com que sinta confiança para ser quem é. Para você, sua cor é pink, número 7.
5: Capricórnio. De 22 de dezembro a 20 de janeiro.
4: Capricórnio, você focará em nutrir as emoções e as relações familiares. Ao mesmo tempo, buscará mais independência e iniciativa nesse ambiente. Ao longo do dia, tenderá a olhar de forma amorosa para o lar e para a família. Isso favorecerá o resgate das memórias e as reconciliações. A cor hoje é caramelo, número 5.
5: Aquário, de 21 de janeiro a 19 de fevereiro.
4: Aquário, você buscará nutrir a comunicação, os estudos e as interações com as pessoas ao seu redor. Além disso, o afeto e o equilíbrio estarão presentes ao longo do dia. A sexta-feira será favorável para a troca de ideias, leituras e viagens curtas, além de trazer leveza para diferentes tipos de relação. A cor é cinza, número 6.
5: Peixes, de 20 de fevereiro a 20 de março.
4: Peixes, bom dia! Você se envolverá nos cuidados com as finanças e os valores pessoais. Será importante buscar harmonia na forma como lida com essas duas áreas. Ainda hoje, a busca por estabilidade material e a valorização das aptidões serão favorecidas. A cor hoje é lilás e o número de sorte é 3. Bem, a gente fica por aqui de volta amanhã com mais previsões astrológicas logo cedinho. Tem o nosso encontro aqui, hein? Não esquece não. Continue por aqui. Amanhã a gente volta. Tchau, tchau.

fofoca! Fernanda Nobre trocou loiro por cabelo ruivo e curto. Explicou transformação também, claro, né? Adeus aos fios loiros. Fernanda Nobre apareceu a ex-visual renovado e chamou a atenção dos seguidores. A atriz surgiu ruiva, com os cabelos mais curtos e uma proposta estética mais sofisticada, né? Marcando uma nova fase após 7 anos, mantendo aí o comprimento longo. Ao dividir um álbum de fotos nas redes sociais, a Fernanda explicou a decisão e desabafou, né? Eu me olhava e não me reconhecia. Era uma sensação muito estranha, né? Que eu nunca tinha vivenciado, contou nos stories do Instagram, né? A atriz ainda destacou que a transformação aconteceu após um período de maior conexão e estudo sobre o feminino. Ai, que lindo, gente. Eu pensei que ela tava voltando aí às novelas, né? E não foi isso que aconteceu. Mas ela, vou te dizer uma coisa, né? Ela é maravilhosa e continuou maravilhosa. Agora muito mais, né? Com os curtos e ruivos. Quer mais? Eu volto já já, porque tem mais fofocas aqui. Se liga, tá? Tchau, fizinho, nossa volta.

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12: 8 horas e 20 minutos.

0: aqui, olha só, após três graças, Adriano Tolosa, né? Muda visual pra segunda temporada de Tremembé, gente. Dias após concluir as gravações de Três Graças, né? O ator Adriano Tolosa revelou que passou por uma transformação no visual para interpretar um novo personagem na segunda temporada da série Tremembé do Prime Video. Em entrevista ao Play Views, né? O artista comentou sobre a oportunidade de dar vida a Angélico na trama da TV Globo e fez questão de elogiar o elenco da produção, né? Durante a conversa, o Adriano também falou sobre o novo desafio na série do Prime Video. Segundo o ator, as gravações, né, já começaram. É, na trama, ele interpretará Denilson, irmão de um ex-guarda civil metropolitano. Lindão, né? Sucesso pra você, Adriano Tolosa. É, isso aí, ó. Ah, na série aí, né? Tremembé do Prime Video. Beijo no coração. Tem encontro nosso, viu? Tchau, tchau.
1: Horas e 34 minutos.
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saúdo. Pela TV Evangelizar, sinal digital em todo o país, em várias cidades, canal aberto. 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Lembrando você que nós estamos com Padre em Missão. Você pode acompanhar YouTube Padre Manzotti, Santa Rita de Cássia, Padre em Missão. Amado povo de Deus, vamos juntos, num espírito de amor e fé, um dia mais que especial, em nome do Pai, do Filho e do Espírito Santo. Amém. Misericórdia divina, que brota do seio do Pai, eu confio em vós. Jesus manifestou-se aos seus discípulos e, depois de comer, perguntou a Simão Pedro: Simão, filho de João, tu me amas mais do que a estes? Pedro respondeu: Sim, Senhor, tu sabes que eu te amo. Jesus disse: Apascenta os meus cordeiros. E disse de novo a Pedro: Simão, filho de João, tu me amas? Pedro disse: Sim, Senhor, tu sabes que eu te amo. Jesus disse: Apascenta as minhas ovelhas. Pela terceira vez, perguntou a Pedro: Simão, filho de João, tu me amas? Pedro ficou triste, porque Jesus perguntou três vezes se ele o amava e respondeu: Senhor, tu sabes tudo. Tu sabes que eu te amo. Jesus disse: Apascenta as minhas ovelhas. Em verdade eu vos digo, Pedro, quando era jovem, tu se cingias e ia para onde querias, mas quando fores velho, estenderás as mãos e outros te cingirá e te levará para onde não quer ir. Jesus disse isso significando com que morte Pedro iria glorificar a Deus, e acrescentou: segue-me. Bom

0: Nós estamos na pós-ressurreição. Pedro tinha negado Jesus 3 vezes. 3 vezes o negou. Por isso, simbolicamente, 3 vezes Jesus pergunta. Mas não chama pelo nome de Kefas, que seria o título que Jesus lhe deu. O chama pelo nome dinamicamente 3 vezes Jesus pergunta. Mas não chama pelo nome de Kefas, que seria o título que Jesus lhe deu. O chama pelo nome de nascimento. Para dizer que Jesus nos chama pelo nome, e o nosso amor não é pelo nosso título, mas pelo que somos. Simão, você que é filho, lembra tuas raízes, lembra teu primeiro amor, lembra teu primeiro amor. Você me ama? Eu te amo. Pela segunda vez, Pedro, filho, filho de João, lembre do teu primeiro amor, você me ama? Eu te amo. Na terceira vez, Pedro ficou triste. Mas ele diz uma frase que eu gostaria que nós disséssemos a Jesus: Senhor, tu sabes tudo de mim, tudo. Desde que eu fui concebido no seio materno, o teu espírito estava lá. E agora, nesta semana de oração pela unidade dos cristãos, às vésperas de Pentecostes, tu sabes tudo de mim, Senhor. Os meus fracassos, as minhas quedas, as minhas batalhas. E te peço, amado Deus e Senhor, te peço de todo o coração, te peço com humildade, Senhor, manda teu Espírito sobre mim, para que supra minha fraqueza, supra minha pequenez, e que eu de fato possa amar-te mais do que eu te amo. Eu te amo, Senhor, te amo um pouquinho, mas eu quero te amar mais. E Jesus vai dizer a nós, como disse a Pedro: apacenta minhas ovelhas, segue-me, vem, segue-me. Querido povo de Deus, filhos e filhas, não há santo que não tenha sua história, o seu passado, o processo de santidade. Nós estamos neste processo. Se daqui a pouco nós vamos refletir sobre Santa Rita de Cássia, hoje é o dia, também veremos um processo de santificação. Então vem, Espírito Santo, doce Espírito Santo, vem sobre nós. Vem, eu também quero ser. Vem, Espírito Santo, eu quero ser morada do Espírito Santo. Vem, Espírito Santo, e renove a face da terra. Vem, Espírito Santo, sobre todos os povos, e que haja paz. Vem, Espírito Santo, sobre a igreja. Impulsione a igreja para que ela possa sempre mais ser acolhedora, uma igreja em saída, uma igreja na missionaridade, na sinodalidade, nesse espírito catecumenal, mas também a nós. Vem, Espírito Santo, vem sobre mim, dai-me um novo Pentecostes, divino Espírito Santo. E Senhor, assim como trabalhastes na vida de Pedro, trabalhastes na vida de Rita de Cássia, trabalhe na minha vida, porque o que eu quero é a santidade, Senhor, nada menos que a santidade, Senhor. Ah, Senhor, como é bom. Que tal você chamar teu amigo, tua amiga? Nós vamos para o intervalo, mas a gente volta já. Aproveite, gente, é um dia muito especial, dia de Santa Rita de Cássia. Chame teu amigo, tua amiga. Nós voltamos já, volte comigo.
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começo contando um pouco sobre a vida de Santa Rita de Cássia. Você está vendo a igreja de Santa Rita de Cássia e algumas imagens. Ela primeiro foi esposa. Rita, certamente desde criança, havia aspirado à vida religiosa, mas não podendo deixar seus velhos pais desamparados e ainda por ser uma filha obediente, se sacrificou. Depois casou-se e então teve que exercer a grande virtude. Um homem, Ferdinando, feroz, vingativo e agressivo. Um homem daqueles que não leva desaforo para casa. Santa Rita levou o matrimônio com muita oração, virtude, durante 18 anos. Não foram poucos anos. Por 18 anos, ela teve que suportar. Paulo Ferdinando começou a refletir a paciência de Rita e teve vergonha de si mesmo. Bom, ele se converteu. Tiveram dois filhos, gêmeos. Outros dizem que não eram gêmeos, mas não importa. Mas os nomes nós sabemos. Tiago, Antônio e João Tiago. Mas o que aconteceu foi que o marido dela tinha criado muitas inimizades. E o fato é que os seus inimigos o mataram. E os filhos

Tiago Antônio e João Tiago resolveram vingar o pai. Foi quando ela, viúva, disse aquela frase para muitos enigmática: prefiro Deus que os leve antes de vê-los assassinos. E Deus os levou. Entenda isso. Por hora eu fico aqui.

0: Te lembrando que nós temos o canal 39.1. Você já tentou sintonizar na tua casa?
1: Já, eu tenho, mas só como eu tô no trecho trabalhando.
0: Entendi.
1: Aí eu vivo pela internet e pela Rádio Boa Nova pela internet.
0: Tá certo,
1: também.
0: Então pela internet, pela Rádio Boa Nova, mas final de semana
1: eu posso, eu escuto.
0: Pode assistir a TV Evangelizar, canal 39.1 em casa. Diga, Edilane, a palavra é sua.
1: Então, em 2020, nas 50 Rosas Nossa Senhora, eu lembro disso,
0: das 50 rosas de Nossa Senhora.
1: No último dia, foi quando eu perdi minha mãe e eu fui aí por ela.
0: Entendi.
1: E eu deixei uma carta solena nisso, essa carta nesse dia pra mim.
0: É. E você perdeu sua mãe, é isso?
1: Na Covid, no dia 20 de outubro, e quando foi no dia 17, no fim da. Depois de um mês eu fui aí.
0: Sim.
1: Na missa das 50 rosas de encerramento.
0: Certo. Meus sentimentos pela perda da mãe.
1: Então, aí eu dei uma carta pro senhor leu ao vivo na missa.
0: Opa!
1: E eu tinha feito um compromisso ali naquele dia. Só, rapaz, que eu não tenho perdão.
0: Por quê?
1: Eu não aceito a perda da mãe até hoje. Depois disso, eu conheço uma pessoa, fiquei com essa pessoa.
0: Peraí, filha, tá, a ligação não tá boa, eu preciso entender.
1: Você tá me ouvindo?
0: Por mais que você perdeu, o fato é que você não aceita a perda da tua mãe, é isso?
1: Não aceitei a perda dela, depois eu continuei trabalhando do jeito que ela me pediu.
0: Tá.
1: Continuei na igreja, conheci uma pessoa, a pessoa teve Covid igual ela. Fiz de tudo pela essa pessoa. E no fim deu tudo errado, mas não ficou junto, e sofreu muita frustração.
0: Tá.
1: E eu fiquei que assim, e depois disso eu me endureci o coração, eu não perdoo mais ninguém por eu ter perdido isso, porque até nesse casamento eu investi muita coisa nele.
0: Sim.
1: E aí eu fui pro trecho trabalhar, hoje eu vivo na estrada trabalhando nas empresas, nas vizinhas. Meu filho mora lá em Dourado, só que eu não, mais pela minha mãe, eu não consigo até hoje me achar depois que eu perdi minha mãe.
0: Entendi.
1: Até na vida, eu só me contento na quinta eucarística, outro dia eu não me contento.
0: Entendi. Você me falou algumas coisas que eu vou retomar. Veja, filha. Você se amava a tua mãe?
1: Sim.
0: Eu vou perguntar de novo. Se amava a tua mãe?
1: Muito.
0: Muito. Veja, você rezou, sua mãe faleceu, você veio até a igreja de Guadalupe.
1: Sim.
0: E de repente, você teve um relacionamento. E eu diria pra você, um relacionamento, você disse que não deu certo. Me perdoe.
1: Não, foi abusivo,
0: então foi uma libertação, um livramento, concorda comigo?
1: Concordo, não, eu concordo, só que eu não aceito, porque tudo na minha vida é assim, nada dá certo, e hoje eu me endereci em tudo.
0: E agora você trocou a tua vida no trabalho, vive no trecho, trabalhando, preenchendo tudo com o trabalho, e usou uma palavra que diz assim, eu endureci meu coração.
1: Em tudo.
0: Então. Não pode. E vou lhe dizer que existe remédio. Tem cura. Escutou?
1: Estou escutando.
0: Tem cura. Você escutou a vida de Santa Rita? Você estava escutando? 18 anos sofrendo com o marido Ferdinando. O marido, um homem violento, dizem alguns biógrafos que batia nela, uma mulher, um homem realmente violento, feroz, nada cristão. Tiveram dois filhos. Foi morto, ficou viúva. Filha, ela tinha tudo para ser uma mulher que, do coração duro. Mas foi Deus que amoleceu. A tua mãe, e eu acredito, você acredita que ela esteja junto a de Deus?
1: Acredito que meu filho fala para mim direto, mãe, quando eu não tô bem, aí a avó vem sonho para mim.
0: Então.
1: E Deus, ela veio perguntou de você e falava, mãe, a avó, fala para ela ficar bem.
0: Então, só que filha, ela não quer teu coração duro assim, não tem porquê. E você falou, mas não deu certo o relacionamento. Foi um livramento. Deus está preparando algo melhor para você, filha. Põe a mão no teu coração agora. Jesus, no seu sagrado coração eu peço. Tire esse meu coração duro. Raivoso. Esse coração de pedra. Põe teu coração em mim, Senhor. Dai-me mansidão.
1: Dai-me humildade.
0: Dai-me humildade. Coloca amor no meu coração, Jesus.
1: Coloca amor no meu

0: Eu te agradeço, Jesus, por ter tido uma mãe maravilhosa, por ter filhos maravilhosos. Então tira essa mágoa de dentro de mim. Amoleça meu coração. Que eu consiga amar. Porque eu sim perdoar a quem, filha?
1: A mim mesmo.
0: É, perdoar a você mesma. Porque você tem muita coisa boa na tua vida, filha. Diga, Jesus das Santas Chagas, derrame uma gota do teu preciosíssimo sangue e meu coração voltará a ser de amor. Os meus sentimentos serão de bondade.
1: Eu me perdoo.
0: Amém. Levarei teu nome em oração, Edilaine. Pode ter certeza. E peça hoje, Santa Rita de Cássia, me ajude. Mas peça, Jesus das Santas Chagas, derrama uma gota do teu coração em mim e que o meu coração volte a amar. Eu vou pro intervalo, eu volto já. Volte comigo, povo de Deus.
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0: De missas em peregrinação. Quero também lembrar que dia 4 de junho é quinta-feira de Corpus Christi e eu quero convidar você para participar de Corpus Christi. Eu já estarei presente. Primeiro, às 12 horas, a Santa Missa Solene com o tapete solidário. Eu estarei presidindo essa missa das 12 horas no Santuário de Nossa Senhora de Guadalupe. Depois, às 14h30, em frente à Catedral Basílica, animação, missa presidida por Dom José Antônio, os bispos auxiliares Dom Reginei e Dom Adenes. Depois, a procissão, às 17 horas, chegada da Praça Nossa Senhora da Salete, a bênção do Santíssimo, que é o momento ápice de toda essa procissão. E depois eu faço um show de evangelização. Você vai poder acompanhar pela TV Evangelizar, Rede Evangelizar, TV, rádio, YouTube, Padre Manzotti. Amado povo de Deus, daqui a pouco eu vou falar de Santa Rita. Lembrando que ainda hoje é possível você mandar até mim para deixar em Fátima as intenções. Ligue agora, 0800-410-6060. Por favor, nós estamos no mês de maio, tem uma missa ainda na Ermida de Nossa Senhora de Fátima, 0800-410-6060. Ainda hoje dá tempo, 41-3221-6060. Hoje é o último dia, aí eu consigo deixar na Ermida de Nossa Senhora de Fátima. É o último dia hoje, ligue. Nós vamos para a leitura orante. Volto a dizer, tá tocando? Tá te tocando, Jó? Deixe 041-3221-6060, deixa sua partilha. Quando chegar, vou ouvir tudo. E depois, se você tem perguntas, também deixe. Se conseguir, eu respondo no Experiência de Deus aqui. Se não der, eu faço uma gravação à parte no YouTube respondendo as perguntas. Se eu souber, é claro, não sei tudo não, aí vou estudar. Bíblia aberta, cartilha de oração.
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0: E hoje nós vamos para Jó, tá dando o que falar, né? Então, querido filho e filha, hoje ensino mais uma coisa. Você vai ver no seu visor, Jó, capítulo 12, do versículo 1 a 3. Aí você tem que colocar ponto e vírgula, porque vai para o capítulo 13, do versículo 1 a 12. Quando é pula de capítulo, é um ponto e vírgula, do jeito que está aí. Vamos lá? Vamos ao texto. Jó, capítulo 12, de 1 a 3. Resposta de Jó a quem? A Zofar, o terceiro dos amigos, entre aspas. Então, em resposta, Jó disse: sem dúvida, vocês são a voz do povo. E quando morrerem, não haverá mais sabedoria. Jó disse, vocês são a voz do povo, não tem nada de teoló, nada de Deus na tua conversa. Versículo 3. Mas eu também entendo as coisas, e não sou menos do que vocês. Quem sabe? Quem não sabe isso que vocês disseram? Vou repetir de novo. Jó, da mesma forma que Zofar foi afiado na língua, o terceiro, Jó começa assim. Sem dúvida, vocês são a voz do povo. Vocês falam o que todo mundo fala. Não tem nada de sabedoria em vocês. Eu também entendo dessas coisas. E digo para vocês, eu não sou menos que vocês. O que vocês me falaram, quem não sabe disso? Agora sim, pule para o capítulo 13, versículo 1 seguintes, continuando a resposta, por isso ponto e vírgula. Eu vi tudo isso com os meus próprios olhos. Jó dizendo, escutei vocês, o primeiro, o segundo, o terceiro, ouvi vocês me falarem, meus amigos. Versículo 2. Jó diz novamente, eu não sou menos do que vocês.

0: e também sei o que vocês sabem. Versículo 3. Veja a audácia de Jó. Não rebeldia, não blasfema. Mas ele diz, versículo 3. Mas quero falar com Deus Todo-Poderoso. Quero discutir com Ele minha questão. Pode, padre? Gente, eu já falei que nos Salmos tem muito disso. Discutir não é blasfemar. É um diálogo mais acirrado, mas é um diálogo de amor. Eu quero discutir com Deus a minha causa. Versículo 4. Vocês ficam disfarçando a sua ignorância com mentira. Sabe o que vocês são, meus amigos? São como médicos que não curam a ninguém. Se vocês ficassem calados, poderiam passar por sábios. Eita, Jó, esse é dos meus. Versículo 6. Escutem agora a minha defesa. Prestem atenção nas minhas razões. Agora, Jó vai dizer as suas razões. Será que para defender a Deus vocês vão dizer mentiras? Vão falar palavras enganosas em favor dele? Será que vocês vão ficar ao lado dele? Vão defender a causa dele no tribunal? Por acaso seria bom com ele se ele examinasse? Vocês pensam que podem enganar a Deus como enganam a pessoas? Se vocês forem injusto, mesmo em segredo, ele certamente os repreenderá. A sua grandeza os encherá de medo, e seus terrores cairão sobre vocês. Lembra que eu falei que Jó é o primeiro livro que discute um tema clássico que também gente inocente sofre, que pessoas santas também sofrem e são pobres? Versículo 12. As explicações antigas que vocês lembram são como cinzas, não valem nada. As suas defesas são fracas, como torres de barro. Repito, nesses poucos segundos, para que você pense. Jó chega e diz a eles: as explicações antigas que vocês têm não levam a nada, são cinzas, não vale nada. As suas defesas são como torre de barro. Voltamos já com a leitura orante de Jó.
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Por hoje, paramos aqui, na leitura de Jó. Padre, mas o que rezar em cima disso? Não, ainda vem a defesa de Jó. Mas tem algo que nos pode levar à oração. Primeiro, eu indico no livro Inabalável, se você não adquiriu, adquira, dê de presente. Vale a pena esse livro, mais do que nunca você está percebendo. Indico para você a página 86, que diz assim. Inabalável, página 86. Jó não conhece Deus plenamente. Se tem algo que começamos a perceber nesse discurso de Jó, é que Jó não conhece Deus plenamente. Eu não sei, eu não conheço, você conhece? Não teve o privilégio de ouvir as parábolas do reino. Nós tivemos Jesus Cristo. Nós tivemos de ver as chagas de Jesus ressuscitado. E no entanto, sua alma se inclina diante do Altíssimo com reverência, Jó, com confiança e esperança que ardiam no coração. Isso nos desafia. Você vai ouvir muito agora na defesa de Jó. Antes, eu só ouvia falar de ti. Mas ele lá no final vai dizer: agora o vejo. Leia hoje a página 86 e 87. Reze comigo, Senhor. Há muitos momentos na vida em que não tenho respostas. E não quero que os outros venham com respostas prontas. Como também não quero dar respostas prontas ao sofrimento dos outros. Quando eu não souber falar, que eu me cale. Que eu seja sábio em me calar. Senhor, eu não compreendo a grandeza do teu querer. Eu não entendo a magnitude da tua obra, mas eu me curvo a ti, Jesus. É mais fácil para mim, Senhor, porque eu tive Jesus Cristo. Eu sei o que ele me revelou de ti, ó Deus. Mas eu quero, como Jó, pedir que eu só não ouça falar de ti. Me permita a graça de ver-te. Amém. Esta foi a leitura orante de hoje. Ainda quero, Santa Rita de Cássia, já vou atender a Jaqueline, contar um pouquinho mais. Ela, viúva,

0: E tendo os dois filhos morridos, desejou ser religiosa. Muitas vezes lhe negaram esta oportunidade de ser religiosa. Muitas vezes lhe negaram esta oportunidade. Negaram-lhe a oportunidade de ser religiosa. Foi quando ela pediu para entrar no convento de Santa Margarida Madalena, no convento agostiniano de Cássia. Bateu várias vezes no portão do convento, mas foi rejeitada. Ela, rejeitada para ser religiosa. Por quê? Mãe de que os filhos que morreu e do marido que foi morto. Ela não era, não gozava de bom olhar. Mas ela recorreu à oração, mortificação e boas obras. Daí que vem as causas impossíveis. Foi quando, certo dia, São João Batista, Santo Agostinho e São Nicolau de Tolentino a toma pelos braços e a transporta até o claustro do convento. Quando a abadesa viu esse gesto, entendeu que era coisa divina. Desceram, viram, ficaram impressionadas e aceitaram-na com hábito de monja agostiniana em Cássia. Uma mulher de profunda obediência, se pôs à prova em tudo. Acordava muito cedo, dormia muito tarde, mas dizia: sou feliz por estar aqui. Ali ela viveu por 40 anos, mas ainda não termina. Depois continuo sobre a vida de Santa Rita de Cássia. Agora, Jaqueline, que a paz de Jesus esteja com você.
1: Amém, padre. Bom dia, sua bênção.
0: Deus abençoe, Jaqueline. Você fala de onde?
1: De Recife.
0: Seja bem-vinda. Como é que você me acompanha em Recife?
1: Pela Recife FM 97.1.
0: Meu abraço, Recife FM. E ali nós temos a TV Evangelizar, canal... 47.1. Diga lá, Jaqueline. Isso. A palavra é sua, que o sacristão daqui a pouco tira a gente do ar.
1: Ô, padre, bom dia. Bom dia. Quero pedir ao Senhor uma oração pela minha família.
0: Tá.
1: É, a casa dos meus pais, padre, perdeu a paz devido ao alcoolismo.
0: Meu Deus.
1: Ficou um ambiente pesado, padre, como se fosse uma guerra espiritual. Todo mundo que entra lá se sente mal. Entendi. Tudo começou quando, por decepções, o meu irmão, que hoje tem 33 anos, o nome dele é Jarlan, a gente chama ele de Guga.
0: Tá.
1: Começou aquela história: só tem a tua, só tem a tua. Ele não bebia, por influência de amigos começou a beber.
0: Sim.
1: E depois de uma decepção com a pessoa com quem ele se relacionou, ele entrou em uma depressão profunda e buscou no alcoolismo a saída.
0: Padre, oh, meu Deus, que tristeza.
1: Olha, padre, ele tá de um jeito. E teve um dia que eu fui lá da última vez, que eu fui lá, que ele é do interior, ele mora a família toda mora em Papá.
0: Tá.
1: Padre, eu olhei, o corpo dele não tinha onde você colocar o dedo, parecia um corpo cheio de inchadas, de marcas.
0: Entendi.
1: De tudo.
0: Um e tanto que... vivo hoje. É, vai, continua.
1: Padre, e minha mãe é devotíssima de Santa Rita, não podia ter dia mais
0: fiado
1: para essa ligação.
0: Com certeza.
1: Minha mãe agora tá com a luta. Meu pai, ao invés de ajudar, ele recorreu à bebida também.
0: Meu Deus.
1: Tem dias que tá meu irmão no quarto bêbado e meu pai no sofá bêbado. Minha mãe é uma serva de Deus fiel, ajuda nas coisas da igreja. Sempre tá junto com o padre. O refúgio dela é a igreja. Aí agora, depois que ela se tornou ministra da Eucaristia, tudo ficou com peso muito maior. Aí é que eles bebem mais, mergulharam mais.
0: Entendo.
1: Como se fosse para realmente, espiritualmente, derrubar ela e ela desistir de tudo. O meu pedido de oração, um pedido de socorro pela família,
0: claro,
1: pela minha família, pai.
0: Nada melhor do que o dia de hoje, mas primeiro, quando você falar com a tua mãe, diga para ela não desistir. Que ela é o arribo da família, ela é a coluna da família, que se ela desistir, todos caem, que não tenha receio e continue servindo, seja com o filho bêbado no quarto, seja com o marido bêbado na sala.
1: É uma mulher de tanta fé, que um dia no desespero, ela disse que rezou 7 rosários no mesmo dia, não foi
0: acredito.
1: 7 textos.
0: 7 rosários, eu sei. São
1: 7 rosários. Padre, ele virou, como que eu tinha falado anteriormente de Jó.

0: perder o gosto de viver.
1: Entendi.
0: Né? Aquela fase que perdeu o gosto de viver. O alcoolismo levou ele ao fundo do poço, faz ele estar uma magreza só, ele não tem mais saúde. Ele só para de beber quando o estômago dele não aguenta, que ele começa a vomitar, vomitar. Entendi. Ele para. Quando passa esse processo, ele volta a beber de novo.
1: Você pode me
0: pedir que o senhor rezasse, fizesse uma oração,
1: claro,
0: por aquela,
1: filho,
0: casa, por ele.
1: Vou colocar hoje, em plena novena, me diga o nome primeiro do seu pai.
0: O meu pai é José Alves.
1: Só um minutinho, José Alves, deixa eu anotar. Da sua mãezinha, que é uma Santa Rita de Cássia hoje.
0: Eunice, mas todo mundo chama ela de Dona Liro, que é o apelido dela, é ministro da Eucaristia.
1: Liro.
0: Isso.
1: E o nome do seu irmão?
0: Esse que bebe é Jarlan.
1: Jarlan, deixa eu só.
0: Jarlan, ou Guga, pode botar Guga.
1: Não, é o nome, todo mundo tem que, é o nome do batismo.
0: Batismo.
1: Jarlan.
0: Jarlan.
1: Filha.
0: J-A.
1: Jarlan. Entendi.
0: Isso,
1: levarei
0: isso
1: no altar do Senhor, filha, na missa de hoje. E agora, quando rezarmos a Santa Rita de Cássia, vou rezar de modo especial pela sua mãe, seu pai e seu irmão. Eu tenho que ir para o intervalo, eu volto já, gente. Minha saudação a Jaqueline de Recife, TV Evangelizar 47.1, canal aberto. Lá, Rádio Recife FM, Marcelo Pitanga. Rádio Linda FM, Ivanildo, da Obra de Maria. Ao arcebispo Dom Paulo Jackson Nóbrega de Souza. Eu volto já, volte comigo, gente. Tem muita coisa ainda. Voltamos já.
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Filhos amados, aniversário de Aquiraz FM, Aquiraz Ceará, Cidade FM, Santana do Jacaré, Minas Gerais, Colmeia FM, Cascavel, Paraná, Hipnose FM, Camacho, Minas Gerais, Líder FM, Santa Cecília do Pavão, Paraná, São Miguel FM, São Miguel do Taipu, Pernambuco, TV Evangelizar, canal 21, 23.1 de Naviraí, Mato Grosso do Sul, canal 49.1 TV Evangelizar de Zedoca, Maranhão, afiliada Brasilnet, Telecom, Cornélio Procópio, Paraná, Intercabo, Cantagalo, Rio de Janeiro, Rodrigues, canal Porto Velho, Rondônia, Unidas Net, Itabaiana, Paraíba. Querido povo de Deus, ainda tem um aspecto importante que quero falar de Santa Rita de Cássia. Em 1442, numa sexta-feira santa, Santa Rita ouviu o sermão de São Tiago de la Marca sobre a coroação do menino, do coração de Jesus. E foi quando ela recebeu um estigma de Cristo. Se você olhar a fronte de Santa Rita, ela tem um estigma. Você poderia dizer, mas é uma honra. Não, para ela foi motivo de muito sofrimento, de humilhação e isolamento. Porque esta chaga de Jesus, ela é uma estigmata, se converteu numa ferida purulenta e fétida. E o que fez com que ela fosse recolhida, distante de todas as outras irmãs. Levavam-lhe só o necessário. Por 15 anos, ela teve essa estigma. Em 1950, o Papa Nicolau IV promulgou o jubileu do Ano Santo e Rita queria passar por Roma. E a ferida impossibilitada, veja que milagre. A santa não perdeu a esperança, mas para esse jubileu, graças a Deus, ela teve a ferida retirada. Já tinha 60 anos. Foi a única vez que a ferida cicatrizou. Retornando de Roma, a ferida se reabriu e permaneceu até a sua morte. Santa Rita de Cássia, estigmata das causas impossíveis. Tudo na vida dela foi causa impossível. Por isso que vem o nome Santa Rita de Cássia, rogai por nós. Agora, antes da novena do dia, vamos à quinta catequese do Espírito Santo. Os frutos do Espírito Santo, preparando-nos para Pentecostes. Quando o Espírito Santo age em nossa vida, ele transforma o coração humano. Essa transformação aparece nas atitudes que a Bíblia chama de frutos do Espírito Santo. É assim como uma árvore saudável que produz frutos. Também o cristão que vive no Espírito produz frutos na Bíblia. Esse texto nós temos em Gálatas capítulo 5, versículo 22 a 25. Escuta, os frutos do Espírito Santo. Diz São Paulo aos Gálatas: o fruto do Espírito Santo é o amor, alegria, paz, paciência, benignidade, bondade, fidelidade, mansidão, domínio de si. Vou repetir. Gálatas, capítulo 5, versículo 22 a 23. Os frutos: amor, alegria, paz, paciência, benignidade, bondade, fidelidade, mansidão e domínio de si. Se você quiser saber com mais, uma catequese mais completa sobre o Espírito Santo, procure no YouTube, que nós estamos com a quinta catequese no dia de hoje. Por isso, reze comigo. Divino Espírito Santo, amor do Pai e do Filho, preparando-nos para Pentecostes, inspirai-me sempre o que devo pensar, o que devo dizer, como devo dizê-lo, o que devo calar, o que devo escrever, como devo agir, o que devo fazer para obter a vossa glória, o bem das almas e minha própria santificação. Divino Espírito Santo, venha sobre nós e dai-nos um novo Pentecostes. Amém. E agora sim, no dia de Santa Rita de Cássia, colocando todos os pedidos, como continuamos amanhã, hoje é o quinto dia, mas hoje é o dia de Santa Rita, rezemos a novena.

poderosa e gloriosa, Santa Rita, chamada Santa das Causas Impossíveis, advogada dos casos desesperados, auxiliadora da última hora, refúgio e abrigo da dor, que arrasta para o abismo do pecado e da desesperança, com toda a confiança em vosso poder, junto ao Sagrado Coração de Jesus, a vós recorro nesse caso difícil e imprevisto que dolorosamente oprime meu coração. Tem algo que está te oprimindo? Eu tenho. E tô rezando, filho. Quando eu faço assim, não é que eu tô brincando, não. Deus sabe o que eu tô colocando diante dele, precisando muito. Rezem por mim. Obtenha a graça que desejo, pois sendo-me a necessária, eu quero. Apresentada por vós, Santa Rita de Cássia, minha oração será atendida. Vós que sois tão amada por Deus, dizei a Nosso Senhor que me valerei desta graça para melhorar minha vida, os meus costumes e para cantar na terra a vossa divina misericórdia. Santa Rita das Causas Impossíveis, hoje é teu dia, rogai por nós. Santa Rita das Causas Impossíveis, hoje é teu dia, intercedei por nós. Santa Rita de Cássia, hoje é teu dia, no céu, rogai por nós nas causas impossíveis que te apresentamos. Amém. O Senhor esteja convosco, Ele está no meio de nós. Abençoai, Senhor, a água, a roupa dos enfermos, as fotos de família. Abençoai os remédios e todos os que mais precisam. Por intercessão hoje de Santa Rita de Cássia, Pai, Filho e Espírito Santo. Amém. Ah, a música que eu termino, inabalável, fruto da oração de Jó. Inabalável. Veja o clipe e acompanhe.

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1: 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Como parar de ruminar pensamentos negativos? Encontre uma saída antes que eles te consumam. Os pensamentos negativos ou disfuncionais, como chamamos na psicologia, funcionam como um ciclo vicioso. Quanto mais você os alimenta, mais forte eles se tornam. Você se recorda do que nós falamos aqui ontem do endividamento do brasileiro? Pois bem, a ruminação mental é um mecanismo que faz você reviver erros do passado, se preocupar excessivamente com o futuro e sentir-se como se estivesse preso em uma tempestade interna sem saída. No entanto, é essencial compreender que pensamentos não são fatos, mas interpretações. A chave para

Para interromper esse ciclo é substituir a repetição pelo questionamento. Esse pensamento me ajuda ou apenas me enfraquece? Desafiar a veracidade dos pensamentos negativos é o primeiro passo para libertar sua mente do peso desnecessário que carrega. O segundo passo é direcionar seu foco para o presente. Muitas vezes, a ruminação surge porque acreditamos que pensar incessantemente sobre algo nos trará controle ou solução, quando na realidade apenas aumenta nossa ansiedade e desgaste emocional. Ao perceber que está preso nesse padrão, pergunte-se: o que posso fazer agora que realmente me ajude? Ocupe-se com ações que promovam bem-estar e tragam sua mente para o presente. Pensamentos negativos não desaparecem sozinhos, mas perdem força quando você escolhe agir em vez de apenas pensar. Sua mente pode ser sua prisão ou sua liberdade. Depende do que você decide alimentar. Pensamentos negativos não definem quem você é. Treinar sua mente para questioná-los é direcioná-los a um ato de autocuidado. Página 104 do livro Sobreviver. Abraços de luz, a gente se fala, até a próxima.

0: 5 minutos.
1: O Parque Nacional do Jamanchim, no Pará, foi criado em 2006 como forma de proteger parte da floresta amazônica, que era alvo de desmatamento e grilagens de terras. A questão é que, antes disso, o governo militar, na política de povoamento do Brasil, permitiu a instalação de agricultores na região. Nesta quarta-feira, a Câmara dos Deputados aprovou um projeto de lei que transforma 486 mil hectares do parque em área de proteção ambiental, permitindo moradias, agricultura e até exploração mineral. A área total da Flona sai de 1 milhão e 300 mil hectares para 815 mil hectares. Para o deputado Henderson Pinto, do União do Pará, as famílias que vivem no local entraram lá de boa fé.
2: Foram famílias atraídas pelo plano de integração nacional, pelos programas de ocupação ao longo da BR. Pessoas simples que acreditam no Brasil, que abriram a estrada, construíram casas, criaram filhos.

0: produzir o alimento e ocupa uma região onde o próprio poder público queria a presença humana e desenvolvimento. Essas ocupações não aconteceram na clandestinidade, não foram invasões oportunistas, foram ocupações de boa-fé estimuladas por políticas públicas. E o que aconteceu depois? Essas pessoas acordaram de um dia para o outro dentro de uma unidade de conservação de proteção integral.
1: O projeto de lei foi aprovado em votação simbólica.
0: Estimuladas por políticas públicas. E o que aconteceu depois? Essas pessoas acordaram de um dia para o outro dentro de uma unidade de conservação de proteção integral.
1: O projeto de lei foi aprovado em votação simbólica e em regime de urgência e ainda precisa ser apreciado pelo Senado. O deputado Tarcísio Mota, do PSOL do Rio de Janeiro, criticou a celeridade e os efeitos que considera nocivos para a Amazônia e para o país.
2: Todos os órgãos reconhecem que há conflitos fundiários complexos dentro da flora do Jamanchim. Todos. E de que esses conflitos precisam ser resolvidos. Que pessoas que lá estão precisam ser ouvidos. Mas nenhum dos órgãos de controle ambiental desse país diz que era para fazer o que está sendo feito aqui. Mas abandonamos de vez esta ideia tacanha de que o desenvolvimento se faz a partir da derrubada das florestas, ou nós continuaremos a amargar super El Ninhos como nós teremos ao longo deste ano.
1: Um projeto de lei para a redução do Parque Nacional do Jamanchim já havia sido aprovado em 2017 no governo Michel Temer, mas por outra finalidade: dar passagem à Ferrogrão, ferrovia de 900 quilômetros ligando as cidades de Sinop, no Mato Grosso, ao porto de Miritituba, no Pará. A norma era questionada no STF e o empreendimento não avançou. Nesta quinta-feira, o Supremo julgou a lei de 2017 constitucional. Agência Rádio Web de Brasília, Alan Barbosa.
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11: 10 horas e 15 minutos.
12: A zagueira do São Paulo, Sara Aisha, acusou um maqueiro da Ferroviária de proferir ofensas misóginas contra ela em uma partida realizada na Fonte Luminosa, em Araraquara, São Paulo, em jogo válido pelo Campeonato Brasileiro Feminino Sub-20. Após a partida,

0: Cara deu a seguinte declaração.
1: Aqui é inadmissível. A gente está numa categoria de base e a gente está aqui para aprender sobre o futebol. E em um momento daquele, o Cui me chamar de biscate é inadmissível, mano. É inadmissível. A única coisa que eu falo, a gente está aqui para aprender. A gente está todo dia aqui treinando. A gente passa o ano inteiro treinando longe da família para chegar um cara daquele dali e me chamar de biscate fora de campo, mano. É inadmissível isso.

Inclusive, ainda perguntou se Sara teria condições de seguir na partida após a situação, e a zagueira confirmou. Ainda assim, antes dela retornar ao gramado chorando, ela chegou até a passar mal no banco de reservas. E o Maqueiro foi retirado do estádio logo após o início da confusão. Em nota oficial, o São Paulo lamentou o caso e disse que vai prestar todo o suporte à atleta. O São Paulo Futebol Clube reforça que não tolera nenhum tipo de preconceito e aguarda que as autoridades cumpram com a sua responsabilidade para que a justiça seja feita. O São Paulo também informa que vai prestar todo o suporte necessário à atleta, que muito nos orgulha de ter no elenco vestindo a nossa camisa. O futebol feminino é gigante, não há espaço para cenas lamentáveis como esta. E para quem não sabe, o plenário do Senado Federal já aprovou, em março deste ano, um projeto de lei que insere a misoginia entre os crimes de preconceito e discriminação previstos na Lei 7.716/1989, conhecida como a Lei do Racismo. O projeto foi aprovado por unanimidade. O texto foi da senadora Ana Paula Lobato, do PSB do Maranhão. O São Paulo venceu a Ferroviária por 4-2, fazendo 5-4 no placar agregado e avançou para a final da competição. Agência Rádio Web, com informações de São Paulo, Daniela Esperon.

transformar o conhecimento científico sobre a biodiversidade amazônica em produtos e negócios de impacto global que gerem oportunidades para as comunidades tradicionais e as pessoas envolvidas nas cadeias de valor. Esta é a finalidade do Desafio Bioinovação Amazônia, que é promovido pelo Instituto de Conservação e Desenvolvimento Sustentável da Amazônia, IDESAN. A partir do desafio, os participantes devem solucionar 6 desafios

0: nos setores de alimentação, cosméticos e novos materiais verdes, utilizando matérias-primas como castanha do Brasil, açaí, andiroba, copaíba, murumuru, buriti, babaçu e borracha nativa. O gerente de inovação aberta e ESG do IDESAN, Paulo Simonetti, explica o funcionamento do desafio Bioinovação Amazônia.
1: E a pessoa se inscreve no nosso site, a gente vai selecionar as melhores pessoas que têm o melhor potencial para solucionar esses desafios. E a ideia é que a gente possa criar esses, não só novas tecnologias para solucionar esses desafios, promovendo o uso da biodiversidade amazônica para geração de renda para a comunidade.
0: O programa é estruturado em 4 fases: seleção de talentos, formação de equipes e design da solução, imersão e validação, incluindo residência na Amazônia, e a cerimônia de premiação final. Paulo Simonetti também detalha possibilidades de perfis de participantes.
1: Uma pessoa que conhece a biodiversidade amazônica, seja por estudos pela academia, ou seja, algum empreendedor que já empreende, quer fazer um novo negócio, ou mesmo seja alguém da comunidade, de comunidades ribeirinhas ou indígenas, que quer gerar um novo negócio, tem alguma ideia para fazer isso acontecer. E a gente quer chamar um outro perfil, que é o pesquisador inovador em P&T. Esse inovador, ele tem experiência de mercado. A ideia é a gente atrair essa pessoa que tem experiência de mercado, que possa ajudar, possa mentorar esse inovador.
0: Os 10 times selecionados para a fase de imersão receberão, entre outros suportes, bolsas mensais para inovadores de R$ 3.500 a R$ 7.500 por 6 meses. Fundo da validação de R$ 100 mil por equipe para insumos, reagentes e testes especializados e mentoria especializada em desenvolvimento de produtos, propriedade intelectual, mercado e bioeconomia amazônica. As premiações finais variam de R$ 100 mil a R$ 200 mil. Mais informações podem ser obtidas e inscrições realizadas no site chamadas.idesan.org. Agência Rádio Web. Produção e reportagem, Diego Brião.
2: 10:24.
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0: Nos últimos anos, trabalhar muito deixou de ser automaticamente associado a sucesso profissional. A pesquisa intitulada Pilares de Engajamento do Trabalhador Brasileiro, realizada pela empresa de benefícios Pluxee, mostra que os brasileiros estão redesenhando a relação com o trabalho. O estudo aponta uma mudança importante nas prioridades. Atualmente, a busca por equilíbrio, autonomia e qualidade de vida pesa mais na forma como as pessoas enxergam carreira e engajamento. Para a diretora de recursos humanos da empresa, Fabiana Galetol, existe uma transformação cultural em andamento.
1: O que a pesquisa mostra é uma tremenda de uma transformação na forma como o brasileiro se relaciona no trabalho. No passado, por exemplo, comprometimento era sinônimo de longas jornadas, de muitas horas de trabalho, e isso não cabe mais.
0: O estudo foi realizado em parceria com o Instituto Ipsos, que ouviu 8.700 trabalhadores em 10 países. Mais da metade dos entrevistados afirmou que prioriza aspectos da vida fora do trabalho, enquanto uma parcela pequena ainda coloca a carreira no centro absoluto da rotina. Segundo destacam especialistas, isto não significa desinteresse profissional, mas uma busca por relações mais sustentáveis com o trabalho.
1: Os 1.050 respondentes aqui no Corte do Brasil é que 57% valoriza mais a vida pessoal e só 12% que valorizam o trabalho. Isso é super interessante, mas não porque o trabalho não tenha mais importância, segue sendo super importante, só que agora a vida tem que caber nesse equilíbrio, e esse equilíbrio tem que ser com respeito a limites e com autonomia.
0: Mesmo com esta mudança, o levantamento mostra que os brasileiros seguem otimistas em relação ao futuro e mantêm uma percepção positiva sobre os ambientes onde trabalham. Ao mesmo tempo, cresce a expectativa por empresas mais humanas, com lideranças capazes de reconhecer limites e diferentes momentos de vida.
1: 88% desses respondentes gostam muito das suas empresas, mas só 29% permaneceriam nelas. Ou seja, existe o vínculo, mas esse vínculo depende de reconhecimento, de cuidado e lideranças que realmente respeitem os limites.
0: A leitura do estudo, segundo a Pluxee, é que o conceito de engajamento está mudando. Em vez da lógica de disponibilidade constante, ganha espaço uma relação mais equilibrada entre desempenho, propósito e qualidade de vida. Agência Rádio Web. Produção e reportagem, Diego Brião.
2: 10 horas e 29 minutos.
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1: A crise envolvendo o Banco Master elevou a pressão sobre o Congresso Nacional nesta quinta-feira. Parlamentares da oposição e também da base do governo Lula cobraram a instalação de uma comissão parlamentar mista de inquérito para investigar suspeitas de fraudes financeiras envolvendo o banqueiro Daniel Vorcaro, preso pela Polícia Federal na Operação Compliance Zero. Durante a sessão do Congresso desta quinta, o presidente da Casa, Davi Alcolumbre, decidiu não fazer a leitura dos requerimentos que pedem a criação da CPMI. Segundo ele, a sessão havia sido convocada para análise de vetos presidenciais. E a decisão sobre a leitura de uma CPMI cabe exclusivamente a Alcolumbre.
2: As matérias do expediente serão objeto da leitura a juízo do presidente. Portanto, o momento da leitura é um ato discricionário da presidência da mesa do Congresso Nacional.
1: Mesmo sem a leitura oficial, Davi Alcolumbre teve que ouvir bastante no plenário do Congresso Nacional. Tanto parlamentares da direita quanto da esquerda cobraram do senador uma posição para a abertura da CPMI. O senador Flávio Bolsonaro, um dos que estão em meio ao escândalo do Banco Master, foi à tribuna da Câmara para defender a CPMI.
3: Eu quero Daniel Vorcaro e Augusto Lima sentado naquela CPMI, falando qual é a relação que eles tinham com o Flávio Bolsonaro. E também qual a relação que eles tinham com o Lula. Qual a relação que eles tinham com o Alexandre de Moraes. Porque eu não tenho nada a temer. Eu não tenho nada a esconder. Estou desafiando aqui a esquerda brasileira.
1: Já o líder do governo, senador Randolfo Rodrigues, disse que o Palácio do Planalto não teme uma CPMI sobre o caso Master.
4: O que a gente compreendeu com o caso Master é que Master, Vorcaro e Bolsonaro são mais do que relação, é uma coisa só. Qualquer delação do senhor Vorcaro, eu acho que deve ter trazer elementos em relação a isso.
1: Já no Espírito Santo, o presidente Lula, durante uma agenda oficial, também comentou o caso Master. Em tom irônico, ele criticou o financiamento de ações culturais por meio do banqueiro Daniel Vorcaro, sem citar diretamente o filme do ex-presidente Jair Bolsonaro.
5: Nós nunca vamos atrás da lei Daniel Vorcaro para financiar nenhum artista brasileiro. E ainda vai aparecer muito mais coisa.
1: Atualmente existem pelo menos 5 pedidos de investigação sobre o Banco Master protocolados no Congresso. 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
6: 10:40.
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1: 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Estes são os destaques dessa sexta-feira, 22 de maio. O secretário-geral da OTAN, Mark Rutte, saudou o anúncio feito por Donald Trump sobre o envio de 5 mil soldados americanos para a Polônia, às margens da reunião de ministros das relações exteriores dos países da Aliança Atlântica, nesta sexta, em Helsingborg, na Suécia. Rutte, no entanto, enfatizou que o objetivo de longo prazo continua sendo de buscar menor dependência dos Estados Unidos. Antes de partir para a reunião da OTAN, o secretário de Estado americano, Marco Rubio, afirmou que Trump estava muito decepcionado com os membros da aliança que não autorizaram seu país a usar suas bases em operações contra o Irã. O impasse nas negociações de paz entre o Irã e os Estados Unidos continua nesta sexta-feira. Segundo a mídia iraniana, o chefe do exército paquistanês, Azim Munir, está no Irã para continuar as discussões com autoridades iranianas. O Paquistão não confirmou o envio de um emissário. Teerã e Washington permanecem em desacordo sobre o estoque de urânio do Irã e o controle do Estreito de Hormuz. Centenas de trabalhadores da Bolívia voltam a se manifestar nesta sexta para exigir a renúncia de Rodrigo Paz, o presidente de centro-direita, que está no poder há pouco menos de 6 meses. Os protestos começaram em 1º de maio com uma greve por aumentos salariais, qualidade dos combustíveis, contra privatizações de estatais. Embora o governo tenha atendido parcialmente essas exigências, o conflito escalou e passou a pedir a renúncia de Rodrigo Paz. Os protestos incluem cerca de 22 bloqueios de estradas ao redor de La Paz, com o objetivo de forçar a queda do governo. 65 pessoas foram detidas e 6 ficaram feridas, uma em estado grave, após incidentes na noite de quinta-feira em Paris, envolvendo torcedores do Nice. O clube enfrenta o Lens na final da Copa da França na noite de hoje no Estádio de France em Paris. Segundo a Secretaria de Segurança Pública da capital, foram encontradas armas brancas e armas improvisadas com os torcedores. O curta-metragem Laser Gato, de Lucas Ascher, único diretor brasileiro na seleção oficial do Festival de Cannes, venceu o prêmio da La Cinef, voltado ao incentivo de cineastas que estão saindo das escolas de cinema. O resultado foi anunciado na quinta-feira. Rádio França Internacional, em parceria com a agência Rádio Web de Paris, Ana Carolina Pelis.
2: 10:46.
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5: Vai de bem com a vida. 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

0: Leva junto alguns serviços, como manutenção, suporte técnico, armazenamento em nuvem e atendimento pós-venda. É que a indústria moderna já não entrega apenas produtos físicos, mas também serviços agregados para gerar valor e melhorar a experiência do cliente. Uma marca das economias mais avançadas, como explica o especialista em políticas e indústria da CNI, Rafael Salles Rios.
1: Nas últimas décadas, temos observado que diferentes economias, principalmente as economias desenvolvidas, têm passado por um processo de servitização. Cada vez mais, os serviços estão ficando embutidos nos diversos produtos. E não é diferente na indústria. Para se ter uma ideia, 40% das receitas hoje de uma empresa de smartphone vem dos serviços do smartphone, não mais da venda do smartphone em si.
0: De acordo com o levantamento divulgado pela Confederação Nacional da Indústria, o Brasil está no estágio intermediário da chamada servitização. Entre as empresas ouvidas, 41% disseram que não oferecem nenhum serviço aos clientes. Já 40% afirmaram oferecer algum tipo de serviço, mas só 16% cobram por isso. A pesquisa mostra que ainda há espaço para ampliar a presença de serviços na indústria brasileira. Mas, segundo o especialista Rafael Rios, esse avanço depende de algumas condições.
1: Para isso, precisamos pensar também em políticas industriais mais modernas, que possam contemplar uma dimensão multissetorial, pensando em indústria e serviços, pois a indústria ela é uma grande demandante de serviços de alta qualificação. E isso pode também transformar o setor de serviços. Uma indústria forte, que demande por mais serviços de alta qualificação, é uma indústria que vai demandar mais empregos e renda de alta qualidade.
0: A cada R$ 100 faturados, a indústria gasta em média R$ 19 com a contratação de serviços. A maior parte das empresas investe em serviços para reduzir custos, como manutenção e reparo de máquinas e equipamentos. No entanto, esses serviços acabam tendo pouco impacto na valorização do produto. O estudo Sondagem Especial número 100, Serviços na Indústria, da CNI, também aponta que as empresas ainda enfrentam dificuldades para contratar serviços especializados. Os principais problemas apontados são o preço alto, a dificuldade de encontrar fornecedores especializados e a baixa qualidade da entrega. Agência Rádio Web, produção e reportagem, Valquíria Rios.

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tenho-vos dito isto, estas coisas, para que vos não escandalizeis. Expulsar-vos-ão das sinagogas, vem mesmo a hora em que qualquer que vos matar, cuidará fazer um serviço a Deus. E isto vos farão porque não conheceram o Pai, nem a mim. Mas tenho-vos dito isto, a fim de que, quando chegar aquela hora, vos lembreis de que já vo-lo tinha dito. Eu não vos disse isto desde o princípio, porque estava convosco. Evangelho de São João, capítulo 16, versículo 1 ao versículo 4. Meus amados irmãos, preciosos ouvintes, com muito prazer, muita alegria, eu inicio mais este programa, o qual será direcionado a seu favor, a sua pessoa, a qual Deus quer falar, a qual Deus quer tratar neste momento, nesta hora, para livrar você da grande catástrofe que tem pela frente. Então Deus está tentando te persuadir, tentando te chamar a sua atenção, como ele fez com Moisés lá na sarça ardente. Deus fez com que a sarça queimava, mas não consumia. Aquilo foi uma forma de Deus chamar a atenção do profeta, e conseguiu atrair a atenção do profeta para lá, para que então ele pudesse falar com o profeta, tirar ele do meio do berrado das ovelhas, tirar ele do meio do seu laço parentesco, tirar ele do meio. E assim é Deus, através de um programa como esse, tentando te tirar você de algum lugar, trazer você, chamar a tua atenção, para você parar e ouvir. O que é isto? O que é isto? Essa sarça queima, mas não é consumida? O que é isto? Então Deus quer fazer isso por você. Te convido agora a orar comigo neste momento. Nós orarmos junto, vamos falar com Deus nesse instante. Que Deus abençoe grandemente a sua vida. Música.

Meu Deus e meu Pai, em nome de nosso Senhor Jesus Cristo, venho orar ao Senhor agora, buscar a Tua presença, meu Deus. Eu sei que são momentos difíceis que muitos passam. Não precisamos ser profeta, não precisamos ter o dom de profecia para poder dizer assim, eu vejo isso, eu vejo aquilo. É a condição do mundo atual no qual nós estamos vivendo, em que as pessoas se encontram em aflição, em angústia, em perplexidade. Tantas coisas acontecendo nesta hora, meu Pai. Mas o Senhor pode guardar, o Senhor pode abençoar, o Senhor pode agora restaurar, renovar. Ó Deus, consolar uma mãe, consolar um pai, consolar um filho, uma jovem. Deus sofreu uma decepção no namoro, uma esposa jovem que talvez sofreu uma decepção no casamento, e assim, Pai, uma criança doente, o ancião, Senhor. Ó Deus, ajude a todos nesta hora. É a minha oração, Pai, e que este programa seja realmente um oásis para cada um agora. Pedimos no nome de Jesus Cristo pela cura, pelo consolo, pelo refrigério, pela paz de cada um nesta hora, porque só o Senhor pode fazer isso. Eu peço estas bênçãos no nome de Jesus Cristo e nos dê um bom programa, Pai, ungido e abençoado. Amém, meu Deus. Amém, Senhor.

0: Damos graças a Deus pela sua palavra, pelo seu amor, pelo presente inefável que ele nos deu. O Senhor Jesus Cristo, para ser nossa salvação, tomar o nosso lugar, né, meus amados? Graças a Deus. Você está estonido?
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0: Damos graças a Deus pela sua palavra, pelo seu amor, pelo presente inefável que ele nos deu. O Senhor Jesus Cristo, para ser nossa salvação, tomar o nosso lugar, né, meus amados? Graças a Deus. Você está estonia com essa emissora amiga, programa Luz no Entardecer, o qual é apresentado aqui diariamente por essa emissora, e nós ficamos gratos a Deus, porque neste horário nós temos um encontro marcado, e você que quer ser abençoado. Então é só ligar seu rádio, fala para o seu vizinho, fala para a sua vizinha, fala para os seus amigos de trabalho, diga, olha, sintoniza o rádio na emissora tal. É isso mesmo, então você vai ser abençoado. Olha como nós temos sido abençoados, nossa família, nossos filhos, nossa casa. Deus tem abençoado. Então liga o seu rádio, sintoniza, tal hora. Então você pode fazer isso, né? E Deus vai te abençoar por fazer isso. Fala para os seus amigos, fala para todos que aqui tem uma mensagem que realmente liberta o coração das pessoas.
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0: Muito bem, meus amados, nós vamos ouvir uma linda faixa musical, Amor Sem Censura, isso mesmo, vamos ouvir essa linda canção, abrindo a nossa programação nesse instante, que Deus abençoe a todos vocês nesta hora. Amor Sem Censura.

se turbe o vosso coração. Crede em Deus, crede também em mim. Na casa de meu pai há muitas moradas. Se não fosse assim, eu vou-lo teria dito. Vou preparar-vos lugar. E quando eu for e vos preparar lugar, virei outra vez e vos levarei para mim mesmo, para que onde eu estiver, estejais vós também. E já sabeis para onde vou e conheceis o caminho. Evangelho de São João, capítulo 14, versículo 1 ao versículo 4. Pois bem, meus amados, vamos deixando o nosso telefone para participação para todos vocês que gostam, querem participar conosco, deixar o seu recado, você pode ligar para nós pelo telefone de número 96050906. É isso mesmo, 95-9605-0906 é o telefone para contato. Ligue para nós e nós estamos muito gratos em receber a sua notificação de como você está recebendo a programação aí no seu rádio, como está chegando. E fala alguma coisa para nós. Solicite também literatura, folhetos, CDs. Nós te enviaremos gratuitamente. Estudo bíblico de volta à palavra original. Nós enviaremos para você gratuitamente. Deus continue vos abençoando e vamos dando prosseguimento ao nosso programa, trazendo mais uma linda faixa musical. Agora é pai e filha cantando, uma irmã Alice, um Alessandro cantando hino, que traz por título Linda História. Vamos ouvir mais esta linda canção nesse momento. Vai alegrando o seu coração, porque daqui a pouquinho nós temos a palavra, que é a parte mais importante da nossa programação. Linda História, ouçamos.

Disse-lhe Tomé: Senhor, nós não sabemos para onde vais e como poderemos saber o caminho? Disse-lhe Jesus: Eu sou o caminho, a verdade e a vida. Ninguém vem ao Pai senão por mim. Se vós me conhecesseis a mim, também conhecereis a meu Pai. E já desde agora o conheceis e o tendes visto. Coisa maravilhosa, graças a Deus, né?

Amado, gostaria de, também de estender o convite a todos vocês, se possível for, participar de nossos cultos no Tabernáculo da Fé, na rua Fernando Ferrari, no 442, na cidade de Dourado. Quem sabe algum momento você esteja por lá, passeando, a casa de algum parente. Então vá até ali o Tabernáculo da Fé, é na rua Fernando Ferrari, no 442, Vila Industrial. É a rua do 3º Batalhão da Polícia Militar, conhecido por todos, né? 2º DP. Então você pode chegar até ali e participar do nosso culto quarta-feira, 7h30 da noite, domingo, 8h30 da manhã e às 18 horas, 6 horas da tarde, é o nosso culto no Tabernáculo da Fé. Então vai até ali, participe conosco, seja abençoado conosco, alegre conosco, cante, vibre e ouça a palavra do nosso maravilhoso Deus. Vamos ouvir mais uma linda canção neste momento. 1 Coríntios 13 é o nome dessa canção que nós vamos ouvir agora, né? Cantado ali pelo chamado Conjuntão ali em Goiânia, né? Então vamos ouvir esta linda canção e juntos estaremos sendo abençoados por Deus.

É, o amor é o remédio para todas as coisas, né? O amor. Veja o que o Senhor Jesus fala no Evangelho de São João, capítulo 15, versículo 12 a seguir. Ele disse assim, ó: o meu mandamento é este, que vos ameis uns aos outros, assim como eu vos amei. Ninguém tem maior amor do que este, dar alguém a sua vida pelos seus amigos. Vós sereis meus amigos se fizerdes o que eu vos mando. Já não vos chamarei servo, porque o servo não sabe o que faz o seu senhor. Mas tenho-vos chamado amigos, porque tudo quanto ouvi de meu Pai, vos tenho feito conhecer. É este versículo 12 até o versículo 15 do capítulo 15 do Evangelho de São João, né, meus amados? É algo muito maravilhoso. Conta-se a história de um rei que pediu para um dos seus servos, alguém, escrever para ele algo, alguma frase que ele podia usar em todos os momentos da sua vida. Ele podia usar aquela frase. Quando ele estiver doente, ele podia usar aquela frase. Quando ele estivesse alegre, podia usar aquela frase. Então, com saúde, ele podia usar aquela frase. Então, cada momento, ele poderia usar aquela frase. Então, diz que o seu servo escreveu para ele a frase titulada "Vai passar". Então, está doente? Vai passar essa doença. Está triste? Vai passar essa doença, essa tristeza. Então, vai passar. E a irmã Valdessa, então, canta para nós o hino que traz por título "Vai Passar". Vamos ouvir mais essa canção antes da palavra de Deus, porque daqui a pouquinho nós temos a palavra do Senhor nosso Deus. Vai passar. Ouçamos.

0: Eu não
1: Muito bem, meus amados irmãos, preciosos ouvintes, nós chegamos num momento especial, um momento muito oportuno, um momento próprio agora, e sabendo você está, vai passar, a palavra vai tirar isso da sua vida, né? Então vamos dar toda a atenção à palavra, que nós vamos ouvir então a mensagem deste instante, desta programação, a qual vai falar ao coração de cada um de nós nesta hora. Ouçamos então.

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Respondeu Jesus: o meu reino não é deste mundo. E se o meu reino fosse deste mundo, pelejariam os meus servos para que eu não fosse entregue aos judeus. Mas agora o meu reino não é daqui. Disse-lhe, pois, Pilatos: logo tu és rei? Jesus respondeu: tu dizes que eu sou rei. Eu para isso nasci e para isso vim ao mundo, a fim de dar testemunho da verdade. Todo aquele que é da verdade ouve a minha voz. Disse-lhe Pilatos: que é a verdade?

E conhecereis a verdade, e a verdade vos libertará, disse Jesus. E ainda, respondeu Jesus, o meu reino não é deste mundo. E se o meu reino fosse deste mundo, pelejariam os meus servos para que eu não fosse entregue aos judeus. Mas agora, o meu reino não é daqui. Disse-lhe, pois, Pilatos, logo tu és rei? Jesus respondeu, tu dizes que eu sou rei. Eu para isso nasci, e para isso vim ao mundo, a fim de dar testemunho da verdade. Todo aquele que é da verdade, ouve a minha voz. Disse-lhe Pilatos, que é a verdade? São João capítulo 18, versículo 36, 37 e 38, nós encontramos o que está sendo citado nesse instante. E ainda em São João capítulo 14, versículo 6, Jesus diz, eu sou o caminho, e a verdade e a vida. Ninguém vem ao Pai senão por mim.

Ouvintes amados, irmãos em Cristo Jesus, está mais do que comprovado que a verdade é Jesus, a mentira é Satanás. Tudo que é mentira é condenável, é incompatível com Deus, como a luz é incompatível com as trevas. Não podemos, de maneira alguma, pensarmos nos céus, na glória eterna, isto é, estarmos nos céus, vivermos com Cristo na eternidade, sem que vivamos com Ele aqui enquanto estamos nesta dimensão terrena. E ninguém pode dizer que está com Ele, vivendo nele, sem que esteja na verdade. Você pode ser uma pessoa que nunca tenha proferido uma mentira. No negócio, tem cumprido seus tratos fielmente, nunca mentiu para a esposa, nem para o esposo, nem para os filhos, nem para os pais. Mas se você crer numa mentira, você pratica aquela mentira. Estamos falando já no sentido religioso. Queremos chamar a atenção de todos os nossos ouvintes que, se praticamos uma religião que não é verdade, então somos mentirosos. Por quê? Estamos praticando uma mentira. Só há uma que é verdade. Só há um caminho. Só há uma vida. Só há uma verdade. Ninguém pode procurar verdade em outro lugar a não ser em Jesus Cristo, a não ser em Sua palavra. Por isso, Deus não é objeto de estudo. Deus, a palavra Deus, quer dizer objeto de adoração. O seu carro, a sua casa, o seu filho e outras coisas terrenas podem ser deuses para você. O dinheiro, por exemplo, se torna um objeto de adoração. É uma coisa que ocupa o primeiro lugar, antes de todas as demais. É uma coisa que faz você colocar tudo em segundo plano. É que é o seu Deus. Agora notemos, amados, e concluamos juntos, que a verdade é Jesus Cristo. Pilatos estava diante da verdade e perguntou: que é a verdade? Será que aquele governador vivia só mentindo? Não sabia o que era verdade? Um homem naturalmente instruído, estudado para ser um governador e fazer uma pergunta desta: que é a verdade? Sinal de que ele não conhecia a verdade. Sinal de que ele estava mergulhado no paganismo, na mentira, no engano, embora sendo um governador. Mas ali estava a verdade encarnada, que o mundo não pôde suportar, não pôde encarar com revelação divina, senão aqueles a quem Deus quis mostrar como Cristo, o Filho de Deus vivo, como o profeta de Deus, como o Emmanuel, Deus conosco, como Cordeiro de Deus. A indicação que João Batista fez deveria ser suficiente para todos.

aqueles teólogos de então que Jesus era de fato o Messias, o Cordeiro de Deus. Eles conheciam as escrituras de cor. Mas notem como o nascimento de João Batista foi extraordinário. Fez cair o Cordeiro de Deus. Eles conheciam as escrituras de cor. Mas notem como o nascimento de João Batista foi extraordinário. Fez cair temor sobre todos, diz a Bíblia em São Lucas. Comece a ler do primeiro capítulo e veja como foi o nascimento de João Batista. Foi uma coisa extraordinária. Zacarias saiu mudo dali de dentro quando ele oferecia o sacrifício e todos se maravilharam. Depois eles viram, constataram a maravilha. Depois do menino nascido, que ele deu o seu nome, escreveu o seu nome numa tábuazinha, então a sua língua foi solta. Os sacerdotes, os seus colegas, viram tudo isto. Conheciam o nascimento de João Batista, a maneira que ele veio ao mundo. Era um testemunho precursor para eles. Mas, no entanto, quando aquele menino cresceu como um homem extraordinário, desobedecendo, isto é, fora da linhagem de seu pai, indo para o deserto, e apontou a Jesus Cristo como Cordeiro, eles não creram. Naturalmente o tiveram como um louco, como um desviado da linhagem. Ele deveria ser também um sacerdote. Ele deveria ajudar, manter a tradição e não ser um choque com a tradição, com a lei, com a religião do dia. Mas João Batista indicou a Jesus Cristo como o Cordeiro de Deus, como a verdade, como o caminho, como a vida. Mas quem deu crédito à nossa pregação? Perguntou o profeta Isaías, justamente vendo a cena da cruz, descrevendo todo o sacrifício do Calvário. Antes ele pergunta: quem deu crédito à nossa pregação? E a quem se manifestou o braço do Senhor? A resposta nós encontramos nas Escrituras, reconhecidamente pelos príncipes das sinagogas, reconhecidamente pelos sacerdotes, pelo sumo sacerdote. Esta gentinha que não conhece a lei foi quem deu crédito à pregação do profeta. Foi esta gentinha que deu crédito a esta mensagem. Veja se há no meio deles algum príncipe. Eles respondem: é uma Maria. Se ele fosse de fato um profeta, ele saberia quem está banhando seus pés com lágrimas e ungindo a sua cabeça com óleo. Foi uma Maria Madalena. Foi uma mulher pecadora. Foi um ladrão crucificado. Foi um vendedor de peixe na feira que disse que ele é Cristo, filho do Deus vivo. Mas veja se algum príncipe da sinagoga aceitou esta mensagem deste profeta, deste louco que vem aí do campo, dizendo que esse bastardo é o filho de Deus, é o Cordeiro de Deus. Isso foi o que Jesus recebeu dos homens que tinham conhecimento das Escrituras. Conhecimento intelectual apenas. Mas uma coisa é certa, ouvintes. Nós temos constatado, através das Escrituras, que quando Jesus foi crucificado e rendeu o seu espírito, houve trevas. Tudo escureceu. Sinal de trevas. Parece que Deus

houvera saído da terra. E agora, eles, como vitoriosos, se sentiam à vontade. Abafamos aquele burlador. Agora não temos mais quem vem virar as nossas mesas de comércio evangélico. Agora não temos mais quem vem preocupar com as nossas vidas, pregar contra as nossas mulheres, contra o nosso pecado religioso. Por quê? Tapamos a sua boca, usamos todas as forças religiosas e nacionais e o crucificamos. Ei-o na cruz, morto, derrotado. A verdade havia sido crucificada, mas eu tenho exclamado com a minha alma: preguem a verdade na cruz, crucifiquem-na, escarneçam dela, leve-a para o sepulcro, tudo fica escuro. Mas no terceiro dia, uma mulher gritou: ele vive, ele vive, ele vive. Isto quer dizer que a verdade não ficou sepultada. Logo eles tiveram a grande surpresa de saberem que o coxo que mendigava na porta formosa do templo estava andando. Logo eles constataram que a morte de Jesus não pôs fim ao seu ministério, porque ele foi derramado em sua igreja. Depois que as trevas caíram sobre a terra, eles colocaram-no em um sepulcro, na verdade. Ali ele ficou aquelas três noites e aqueles três dias, mas no terceiro dia ele saiu. Já estamos nos referindo àquele Jeová que nasceu numa manjedoura, aquele Jeová que brincou como criança, aquele Jeová que chorou, que gemeu, aquele Jeová tomando sobre si as nossas iniquidades, tomando sobre si as nossas dores. Estamos constatando cada dia, cada instante, que Jesus é o Jeová do Velho Testamento, é Deus encarnado. Jeová saiu da sepultura. Ele havia dito: derribai esse templo e em três dias o levantarei. Na primeira pessoa, quem estava falando ali era o Jeová, que levantaria aquele templo, aquele corpo, e o glorificaria, porque nele habita corporalmente toda a plenitude da divindade. E então Jeová subiu às alturas. Depois Jeová voltou para habitar sua igreja em forma de espírito. Jeová voltou para andar no meio de sua igreja e dar poder ao seu povo. Uma vez mais Jeová veio, e desta vez para ficar em seu povo, em sua igreja. E de novo Jeová curando os enfermos, levantando os mortos, manifestando-se a si mesmo pelo Espírito Santo. Jesus voltou, o Emmanuel voltou. Ele é Deus conosco, ele é Deus sobre nós, ele é Deus conosco, ele é Deus em nós. Deus sobre nós é Pai, Deus conosco é Filho, Deus em nós é Espírito Santo. Nunca uma primeira, terceira, segunda, terceira pessoa, mas é o mesmo Deus, obrando na sua igreja, através de sua igreja, pela sua igreja, a favor de seu corpo aqui na terra. Você deve se sentir nesse instante integrado neste corpo, no corpo de Jeová, no corpo de Jesus Cristo, no corpo do Deus vivo. Foi para isso que ele se fez homem. Jeová desceu aqui na terra e ele ergueu a prostituta para não pecar mais. Ele desceu aquele bêbado com moscas em sua face, enquanto jazia inconsciente na sarjeta, e o levantou. Ele
levanta do pó o pobre, do monturo necessitado, para se assentar.

mesa com os príncipes de Deus, com Jacó, com Elias, com Moisés. Estamos assentados em lugares celestiais, porque Ele nos levantou a este lugar para nos assentar com esses príncipes, com estes heróis da fé. Eu prefiro estar separado deste mundo, mas me sinto incluído na reunião dos santos, dos heróis da fé. Você deve se contentar com isto, dar graças a Deus, ser agradecida, ser agradecido por isso. É Deus em nós, é esperança da glória, é o mistério que Paulo viu. Ele não viu algo mais do que isso. Sim, Jesus veio e derramou seu sangue, libertou o cativo. Ele veio e redimiu suas ovelhas perdidas, lhes deu vida eterna e elas nunca perecerão. Ele não perderá nenhum deles, mas ressuscitá-los-á no último dia. A segunda morte não pode causar-lhes dano algum. Ela não tem poder sobre eles, sobre os filhos de Deus, no qual Jeová habita, no qual o Espírito Santo habita. Foi para isso que ele derramou seu sangue, para preparar um corpo para si. Porque este corpo pertence ao Cordeiro de Deus, e eles seguem-no onde quer que ele vá. Eu peço nesse instante ao meu Deus que complete a luz desta mensagem em cada coração ouvinte. E vamos, irmão, irmã, se ponha de pé, viva como uma resgatada, redimida, um redimido. Quando você olhar para o seu passado, não veja uma prostituta, não veja um bêbado, mas veja o sacrifício de Jesus Cristo, Cristo crucificado, e você crucificado com ele, ouvindo aquelas palavras: hoje mesmo estarás comigo no paraíso, hoje mesmo serás uma nova criatura, hoje mesmo você tem uma nova vida, tem morrido para o mundo. Isso é que eu peço a Deus que aconteça com cada ouvinte, em nome de Jesus Cristo. Amém.

Pai Celestial, abençoe os corações de todos meus irmãos e irmãs, no nome do Senhor Jesus Cristo, Pai. Sela essa mensagem em nossas vidas. Amém. Deus vos abençoe, meus amados irmãos, preciosos ouvintes. Nós vamos retornar no próximo programa. Pai está junto com todos vocês para mais uma mensagem como essa que vocês acabaram de ouvir. Deus vos abençoe, Deus vos guarde, Deus vos encha desta graça bendita, né? E até o próximo programa, se Deus quiser, quando nós estaremos junto com vocês novamente. Deus vos abençoe, Deus vos guarde. Lembre-se que esse programa é levado ao ar diariamente aqui por essa emissora. Então volte a nos ouvir amanhã, neste mesmo horário, se o Senhor nos permitir. Com fé no Filho de Deus, a fé que vence o mundo.

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1: 12 horas e 1 minuto.
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0: Marcelo Melo nos teclados, direto de Patrocínio. Quem curtiu faz barulho nesse lugar.
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2: 12 horas, 55 minutos.

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Turminha, estamos começando ao vivaço pra você, mais um Show da Tarde. Prepare-se aí pra uma tarde cheinha de diversão e de muita interatividade. E é claro, aquele sucesso aí que quando toca aqui, toca você, hein? Aumenta o volume.

0: horas e 8 minutos.
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13: Muito bem, depois desse breve intervalo comercial, a gente tá de volta aqui com mais uma dose de música boa no seu show da tarde. Tá prontinho aí pra embalar mais ainda as melhores? E aí, tá prontinho pra ouvir aí somente as mais da tarde? Então se liga e vem junto com a gente. Tamo de volta aqui no seu show da tarde.
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0: Deus. Muito obrigado.
1: Essa, essa marcou gerações. Quem sabe solta a voz, canta com a gente assim, ó.

0: 8:28.
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10: Volta pra você aqui ao vivo, hein? Com o seu show da tarde. Espero que todos estejam aí prontos pra curtir, pra aproveitar essa tarde aí empolgante ao som das melhores músicas. Ó, sem mais delongas, vamos nessa. Vamos tocar nossa primeira.

0: 8:48.
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0: É 104. 13:51.
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7: Volta pra você aqui ao vivo, hein? Com o seu show da tarde. Espero que todos estejam aí prontos pra curtir, pra aproveitar essa tarde aí empolgante ao som das melhores músicas. Ó, sem mais delongas, vamos nessa, vamos tocar.

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0: horas e 4 minutos.
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11: Aqui com mais uma seleção musical do seu Show da Tarde. Olha, prepare-se porque essa seleção promete. Você vai cantar, você vai dançar, você vai se divertir ao som dos hits aí do momento, hein?
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13: Country Boy.

0: Os 10% a gente deixa pro garçom, né não?
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3: 14 horas e 22 minutos.
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3: 14 horas e 26 minutos.
1: Tudo para mais um super bloco musical repleto de sucessos aqui no seu Show da Tarde. Ó, espero que você esteja animadão aí, hein? Pois estamos aqui naquele clima, daquele jeito, no pique, hein? Bora aumentar o volume aí porque músicas incríveis vão rolar a partir de agora.
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0: 8:39.
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8: Interativa FM. 14h44.
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10: Voltamos aqui com você no seu show da tarde e já vamos dar aqui o play na sequência que envolve você, hein? Os hits mais incríveis, o que tá bombando lá fora, toca aqui na sua programação.

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0: aquele tchauzinho, mas calma, porque a nossa programação continua aí com os melhores programas, com as melhores promoções, com tudo que você gosta. 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Até mais no nosso próximo Show da Tarde com muitas novidades e muitas surpresas.
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3: Horas e 59 minutos.
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5: 15 horas e 57 minutos.

tudo certinho com você, beleza pura, numa boa, na melhor, então tá bem. Sobe o som que está no ar, programa Onda Sertaneja. Hoje é sexta-feira, 22 de maio de 2026, emocionando a galera. Éder Machado, a partir de agora, na vibe mais gostosa, mais vibrante, tripidando, colocando emoção, alegria e música boa pra você. É o Onda Sertaneja que está começando agora, então receba a mensagem do programa pra você no capricho.

para o bem daqueles que amam a Deus. Então, manifeste constantemente a todas as criaturas que são a manifestação da divindade em redor de você. Deus revela-se ao homem através do próprio homem. O melhor meio de amar a Deus é saber amar ao próximo, relevando-lhe as suas faltas, compreendendo os seus problemas e ajudando em todas as circunstâncias.

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0: Freitas, o som do sucesso deu forró. A gente curtiu no Onda Sertaneja. Rápido intervalo, em seguidinha nós voltamos com mais música, mais sucesso, mais alegria, Brasil.
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2: 16:21.
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já estamos de volta, programa Onda Sertaneja, meus queridos, de leste a oeste, de norte a sul, todo mundo se liga, todo mundo curte a melhor programação da nossa rádio. Você nos acompanhando também pelo aplicativo, é bom demais. Vamos nós então, alô Ibimirim no Pernambuco, alô pessoal em Lagoa Grande do Maranhão, no Maranhão, Igatu no Ceará, Volta Redonda no Rio de Janeiro, Tacima na Paraíba, Vertentes, Pernambuco.

Pernambuco, Garrafão do Norte, no Pará, Pompéu, Minas Gerais, Maribondo em Alagoas, alô, alô, Apodi, no Rio Grande do Norte, Manuel Ribas, no Paraná, Boca da Mata em Alagoas, Gaspar, Santa Catarina, Icatu, no Maranhão, Santo Antônio do Descoberto e também Cumari em Goiás, Xixeriramobim no Ceará, Feira de Santana na Bahia, Canindé no Ceará, Recife, Pernambuco e também o pessoal em Agrestina, todo mundo curtindo. Alô, alô, Maragogi, que cidade bacana no Alagoas, Araguaçu em Tocantins, Jurema em Pernambuco, Junqueiro em Alagoas, Agudo, São Paulo, Padre Bernardo em Goiás, Paranã em Tocantins e também o pessoal em Bagé e Lavras do Sul, no Rio Grande do Sul, todo mundo ligadaço, curtindo a melhor programação, é o Onda Sertaneja, sempre a gente viaja o Brasil afora e você tá gostando do programa? Tô feliz demais em ter vocês comigo na melhor audiência, na melhor vibe. Aumente o volume no Onda Sertaneja agora, Momento da Tradição. No programa Momento da Tradição, no Onda Sertaneja, o destaque vem para José Cláudio Machado, ele que nasceu em Tapes no dia 17 de novembro de 1948. Foi músico brasileiro, intérprete da música nativa do Rio Grande do Sul. José Cláudio foi o vencedor da segunda Califórnia da Canção Nativa da cidade de Uruguaiana no ano de 1972. No programa Momento da Tradição, no Onda Sertaneja, o destaque, José Cláudio Machado canta Campesino.

Os Chacreiros no Cabo do Socador, Marcelinho de Lima e Humberto e Ronaldo, Ela Me Largou, Banda Champion, participação de Alessandro Turra, Dois Amigos e Os Mateadores, Uma Vaneira Marcada. Assim vamos chegando ao final da edição de hoje do Onda Sertaneja. Muito obrigado pela sua companhia, pelo carinho e pela audiência de vocês que ficaram ligadaço. Daqui a pouco mais um programa líder e campeão de audiência pintando pra você. Éder Machado tá dizendo o seguinte, mulherada, cheguem juntinhas no rádio e sintam-se beijadas. Rapaziada, sintam-se todos abraçados. Gente da gente, um beijo carinhoso, fiquem com Deus, cuide-se.

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1: 16:53.
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3: Olá, minha gente, por aqui estamos chegando com o programa Sertanejo Classe A. Quem vos fala e se apresenta sou eu mesmo, Elbert Andrade. Prazer imenso estarmos juntos com você, comunicando com tanta gente maravilhosa. A partir de agora, com muita música sertaneja na sua estação de rádio preferida. É o programa Sertanejo Classe A que vai começando. É modão que você ouve com a gente.
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0: Obrigado, gente.
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2: Mais uma que você recordou e ouviu com a gente também. Bom, daqui a pouco tem mais sucessos.
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3: 17:09.
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9: Você está ouvindo o sertanejo classe A, de volta com você com mais um bloco de música boa.
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1: Fechando esse nosso bloco musical aqui do Sertanejo Classe A, que volta daqui a pouquinho com mais sucessos.
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5: 17 horas e 33 minutos.
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1: Já já, mais músicas pra você no Classe A.
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1: 17 horas e 51 minutos.
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1: Mais um modão que nós ouvimos juntos em nosso programa Sertanejo Classe A. Daqui a pouquinho tem mais músicas.
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11: 18 horas e 10 minutos.

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1: Daqui a pouquinho tem mais após o nosso giro. Aguenta aí que eu volto já.
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8: 18 horas e 30 minutos.
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10: Você está curtindo o Sertanejo Classe A, na comunicação desse amigo de vocês, o Elbert Andrade, abraçando você, amigo ouvinte, em toda a nossa cidade e região, curtindo o nosso programa.
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1: Daqui a pouquinho tem mais após o nosso giro. Aguenta aí que eu volto já.
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1: Rádio Interatiza após o nosso giro. Aguenta aí que eu volto já.
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3: 18 horas e 47 minutos.
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3: Mais amor e menos drama. Né? Não é melhor? Eu acho.

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1: No sistema penitenciário.
2: Celulares escondidos em celas, comunicação clandestina e ordens criminosas que atravessam os muros dos presídios. É para combater essa estrutura que o Ministério da Justiça e Segurança Pública realizou a maior edição da Operação MUT, já feita no país. Pela primeira vez, a ação integra o programa Brasil contra o Crime Organizado e alcança unidades prisionais em todos os estados brasileiros. Segundo o balanço parcial divulgado nesta sexta-feira, mais de 500 celulares foram apreendidos em 2.611 celas de 49 presídios nos últimos 5 dias. Mais de 2.800 policiais penais participaram das ações. O objetivo é interromper a comunicação ilegal usada por organizações criminosas para coordenar crimes dentro e fora das prisões, avalia André Garcia, secretário nacional de políticas penais.
3: Primeira vez que nós estamos enfrentando o crime organizado em todas as suas dimensões. Há um conjunto de estratégias que nós estamos utilizando, em especial para retirar esses celulares, mas também voltadas para silenciar algumas unidades que nós consideramos como mais estratégicas.
2: As ações utilizam equipamentos de alta tecnologia, como scanners corporais, aparelhos de raio-x, drones, sistemas eletrônicos de fiscalização e até georradar, equipamento que identifica túneis. Para o secretário executivo do Ministério da Justiça e Segurança Pública, Ademar Borges de Souza Filho, as ações terão impactos imediatos.
4: Com investimento, com inteligência, com operações de alta qualidade, certeza absoluta de que terá um impacto imediato na desarticulação de organizações criminosas.
2: O governo federal investe na modernização do sistema penitenciário dos estados. 138 unidades prisionais estaduais devem receber padrão reforçado de segurança, sendo 23 na região norte, 45 na nordeste, 15 no centro-oeste, 38 no sudeste e 17 no sul. Quase 185 milhões de reais já foram aplicados na compra de equipamentos, que começam a ser entregues aos estados até junho. Reportagem Pablo Mundim.
5: O enfrentamento ao crime organizado é uma das prioridades do governo brasileiro, segundo o presidente Lula.
1: Em participação no programa Sem Censura da TV Brasil, o presidente destacou o lançamento do programa Brasil contra o Crime Organizado, que tem entre os objetivos asfixiar financeiramente os criminosos.

0: proteção no ambiente digital de crianças e adolescentes também foi destacada pelo presidente Lula. Segundo ele, é preciso evitar as telas logo cedo.
1: O presidente destacou o projeto que proíbe o celular nas escolas e também a sanção do ECA Digital no ano passado, que prevê obrigações para empresas e redes sociais de proteção das crianças e jovens contra crimes virtuais e dependência digital.
2: Quando nós proibimos o telefone na escola, no ensino fundamental, muita gente achou que ia ser ruim, não, e foi bom. A molecada voltou a jogar bola.
3: Maravilhoso.
2: A molecada voltou a brincar.
3: É.
2: A molecada voltou a conversar. Nós agora criamos o ECA Digital. É. Ou seja, para quê? Nós queremos proteger meninos e meninas desse país. É o projeto mais sério do mundo.
3: É.
2: Mas obviamente que as plataformas não gostam do nosso projeto. Mas nós temos que brigar com alguém, eu tenho que proteger as crianças. Eu tenho que proteger os adolescentes. Se não é, é crime digital, tem que ser crime.
0: Um protocolo inédito para o rastreamento e a detecção precoce do câncer colorretal.
1: O Sistema Único de Saúde passará a utilizar um novo tipo de exame que vai ajudar no diagnóstico da doença antes de os primeiros sintomas aparecerem, aumentando as chances de cura.
4: O teste imunoquímico fecal, conhecido como FIT, passará a ser o exame de referência para a detecção do câncer de colo retal no SUS. O exame será realizado de forma preventiva em homens e mulheres assintomáticos que tenham entre 50 e 75 anos. O diretor-presidente do Instituto Nacional do Câncer, Roberto Gil, explica que o FIT é capaz de detectar partículas microscópicas de sangue nas fezes, já indicando se há lesões que devam ser tratadas.
5: Essa detecção precoce permite que a gente interrompa o processo de carcinogênese das lesões precursoras, quer dizer, a gente não deixa o câncer se desenvolver, ou de um diagnóstico precoce, onde o câncer pode ser tratado com cirurgia e ser eliminado com ou sem necessidade de radioterapia e quimioterapia, mas levando o paciente à cura.
4: O exame FIT é feito com fitas rápidas, como num teste de gravidez. Em caso positivo, o paciente é encaminhado para exames de imagem mais detalhados, como a colonoscopia. O ministro da Saúde, Alexandre Padilha, explicou que o novo exame pode ser feito nas próprias unidades básicas de saúde e vai ajudar a reduzir a fila pela colonoscopia, que atualmente é utilizada como principal exame preventivo.
6: Faz com que você consiga um diagnóstico mais precoce, sobretudo nos pacientes assintomáticos, direcionando os investimentos, os equipamentos, sobretudo os equipamentos médicos independentes, como é o caso da colonoscopia, para os pacientes que têm maior indicação para isso. Isso faz com que você direcione mais rápido os pacientes que precisam fazer colonoscopia e não ocupa a colonoscopia, que é médico dependente, que é centro especializado dependente, com pacientes que teriam menos indicação de fazer colonoscopia.
4: O novo protocolo deve ser aplicado em mais de 40 milhões de pacientes pelo SUS. Ele faz parte de um conjunto de ações de prevenção e tratamento de câncer, que envolvem investimentos de 2 bilhões e 200 milhões de reais para a inclusão de novos medicamentos, cirurgias robóticas e reconstrução mamária. Reportagem Thaísa Vitória.
1: Para o Exame Nacional do Ensino Médio, o Enem 2026, começam na segunda-feira, dia 25 de maio.
0: E uma novidade, pela primeira vez, alunos que concluem o terceiro ano do ensino médio em escolas públicas têm cadastro automático no sistema do exame.
7: As inscrições para o Enem 2026 começam na próxima segunda-feira, dia 25 de maio, com uma novidade para os estudantes da rede pública. Pela primeira vez, alunos que concluem o terceiro ano do ensino médio em escolas públicas têm cadastro automático no sistema do exame. Mesmo com inscrição pré-preenchida, os estudantes precisam acessar a página do participante para confirmar a participação e complementar dados, como cidade de prova, idioma estrangeiro e necessidade de atendimento especializado. O prazo para inscrição e pedidos de nome social ou atendimento especializado termina em 5 de junho. Para quem não tem isenção, a taxa de inscrição permanece R$ 85 e pode ser paga até 10 de junho por Pix, cartão, débito ou boleto. As provas acontecem nos dias 8 e 15 de novembro. O Ministério da Educação também amplia os locais de

0: prova. A previsão é que cerca de 10 mil escolas recebam o exame em todo o país, permitindo que muitos estudantes façam a prova na própria escola onde estudam. O Enem segue como principal acesso a programas como Sisu, ProUni e Fies. Para mais informações, acesse enem.inep.gov.br/participante. Em Brasília, Claudimário Carvalho.
1: Pois é, o Enem segue como principal acesso a programas como o
0: UniFies. Para mais informações, acesse enem.inep.gov.br/participante. Em Brasília, Claudimário Carvalho.
1: Pois é, o Enem segue como principal acesso a programas como o Sisu, o Sistema de Seleção Unificada, que dá acesso a vagas em instituições de ensino superior.
2: E atenção, estudantes, ainda dá tempo de concorrer a uma vaga em uma dessas instituições.
1: A partir do dia 15 de junho, vão estar abertas as vagas do Sisu Mais, com vagas remanescentes para o segundo semestre.
3: O Ministério da Educação publicou o edital do Sisu Mais, nova etapa complementar do Sistema de Seleção Unificada. A iniciativa vai ofertar vagas remanescentes em instituições públicas de ensino superior para o segundo semestre deste ano. As inscrições estarão abertas de 15 a 19 de junho, exclusivamente pelo portal de acesso único do MEC. Podem participar candidatos que fizeram pelo menos uma edição do Enem nos últimos 3 anos e que tenham concorrido na etapa regular do Sisu 2026. No momento da inscrição, será possível escolher até 2 opções de curso, turno, local de oferta e instituição, indicando a ordem de preferência. O Sisu Mais faz parte do processo de aprimoramento do sistema de seleção unificada, com avanços na organização das vagas, melhorias no processo de inscrição e fortalecimento das políticas de acesso ao ensino superior público. A nova etapa amplia as oportunidades para estudantes e também fortalece as instituições públicas de educação superior. Reportagem Talita Albuquerque.
2: Aposentados e pensionistas do INSS vão receber o pagamento da segunda parcela do 13º a partir de segunda-feira.
1: O pagamento vai até o dia 8 de junho e serão pagos mais de 35 milhões de benefícios.
4: Atenção, aposentados e pensionistas do INSS. Começa nesta segunda-feira, dia 25 de maio, o pagamento da segunda parcela do 13º salário. Mais de 35 milhões de benefícios serão pagos de forma antecipada em todo o país. Esta etapa representa uma nova injeção de cerca de 39 bilhões de reais na economia brasileira. O ministro da Previdência Social, Wolner Queiroz, destaca o impacto do adiantamento para as famílias.
5: Na prática, é dinheiro no bolso de milhões de famílias antes do esperado. Quem trabalhou a vida inteira merece respeito. E respeito também é garantir o benefício chegando mais cedo.
4: O calendário de depósito segue até o dia 8 de junho e varia conforme o número final do cartão de benefício. Para consultar o valor da sua parcela, basta acessar o aplicativo ou o site Meu INSS e clicar na opção Extrato de Pagamento. Reportagem Pedro Sardinha.
1: Aprender a guardar dinheiro, noções básicas de investimento e de previdência social.
2: Temas que chegam até crianças e jovens na sala de aula, por meio de um projeto do governo do Brasil.
1: É o Poupadores do Futuro.
6: Marco Antônio de Carvalho tem apenas 11 anos, mas já está preocupado com o futuro. Ele conta que recebe mesada e guarda parte dela para realizar sonhos. E nesta semana, Marco aprendeu um pouco mais sobre como gerenciar o dinheiro e economizar. A escola dele, em Brasília, recebeu as atividades do programa Poupadores do Futuro, coordenado pelo Ministério da Previdência Social. Marco gostou da oportunidade.
7: É sempre bom a gente estar desde cedo assim aprendendo a economizar nosso dinheiro. Muitos adultos não tiveram essa oportunidade na infância, muitas crianças não estão tendo, uma coisa muito boa.
6: E as noções de como poupar que as crianças recebem na sala de aula acabam impactando toda a família, segundo a diretora da escola, Viviane Coelho da Silva de Lima.
8: É muito importante que eles já coloquem esse conhecimento em prática desde cedo, para que eles possam mudar a realidade deles, né? Então eles já vão poupando alguma coisa em casa, eles aprendem sobre renda fixa, sobre renda extra, planejamento orçamentário. Além de ajudarem as famílias também, eles já desde cedo podem fazer todo esse planejamento.
6: Este ano, mais de 30 mil alunos foram alcançados pelo projeto Poupadores do Futuro em 100 cidades brasileiras. Mais de 200 instituições de ensino receberam as atividades. O diretor do Departamento do Regime de

0: Previdência Complementar, Narlon Gutierre, fala sobre a importância do programa que está em sua segunda edição.
1: Eles vão ser despertados sobre a importância do planejamento, sobre a importância de organizar suas finanças, para estarem atentos, né, para não serem influenciados aí por questões como jogos, plataformas digitais, para a importância que a Previdência tem ao longo da vida.
0: O Poupadores do Futuro faz parte da Semana Nacional de Educação Financeira. O Ministério da Previdência Social pretende expandir o projeto para abranger mais cidades e alcançar ainda mais alunos na próxima edição. Reportagem Luciana Colares de Holanda.
2: Expansão de terras para o plantio, clima favorável e chuvas bem distribuídas fizeram a agropecuária bater recorde de safras no ano passado e ser o setor que mais pesou no crescimento do PIB em 2025.
3: Além disso, o Brasil atingiu a menor taxa de desocupação no ano passado.
2: Essas análises estão em um estudo do IBGE divulgado hoje sobre os dados econômicos do país.
4: No ano passado, o Produto Interno Bruto, que é a soma de todas as riquezas produzidas pelo país, cresceu pelo quinto ano consecutivo, chegando a 2,3%. E nesta sexta-feira, o IBGE publicou uma pesquisa que avalia o cenário econômico de 2025 para entender quais áreas contribuíram para o PIB. O IBGE destaca o bom desempenho do setor agropecuário. Com safras recordes de milho e soja, o setor foi o responsável por cerca de um terço do aumento da taxa. O comércio varejista também registrou crescimento de 1,6% em 2025, completando 9 anos consecutivos de expansão, segundo o IBGE. Quanto aos preços, houve arrefecimento da inflação, ou seja, os preços continuam subindo, mas a uma velocidade menor. O índice oficial, que mede a inflação, o IPCA, acumulado do ano, ficou em 4,26%. O número é 0,57% abaixo do resultado de 2024. Outro destaque é o mercado de trabalho, que registrou um aumento de média salarial em relação ao ano anterior de 5,8%. Já a taxa de desocupação alcançou o nível mais baixo da série histórica, iniciada em 2012, registrando 5,6%. Segundo o informativo Indicadores Econômicos do Brasil, os números foram influenciados pelo cenário internacional. A política restritiva dos Estados Unidos limitou o espaço para cortes da taxa de juros no Brasil. E a desaceleração do PIB chinês reduziu sua contribuição para o crescimento global. Gabriela Noronha, para a Voz do Brasil.
2: As regiões atingidas pelo rompimento da barragem do Fundão em Minas Gerais e Espírito Santo vai ter um incentivo de mais 450 milhões de reais.
3: Os recursos fazem parte do novo acordo do Rio Doce, são divididos em um edital e um chamamento público que vão dar à própria comunidade a chance de propor projetos de recuperação.
2: O edital é realizado em parceria com o Banco do Brasil e a Fundação Banco do Brasil e foca em ações comunitárias diretas com valores de 50 mil a 400 mil reais por proposta.
3: O chamamento conta com a colaboração do Banco Nacional de Desenvolvimento Econômico e Social, BNDES, e é direcionado a projetos de desenvolvimento.
5: O BNDES, Banco Nacional de Desenvolvimento Econômico e Social, e a Secretaria-Geral da Presidência da República lançaram nesta sexta-feira uma chamada pública que vai destinar 225 milhões de reais para projetos das comunidades da Bacia do Rio Doce atingidas pelo rompimento da barragem de Fundão. O lançamento aconteceu em Governador Valadares, no interior mineiro. A barragem de Fundão, que integrava um complexo da mineradora Samarco, no município mineiro de Mariana, se rompeu em novembro de 2015, liberando rejeitos que escoaram pela bacia do Rio Doce até o mar, causando danos para populações de dezenas de municípios de Minas Gerais e do Espírito Santo. A chamada pública, que tem o nome de Chamada Rio Doce Participativo, vai custear projetos estruturantes que variem entre 5 milhões e 23 milhões de reais e que atuem como vetores de desenvolvimento regional. As iniciativas poderão ser enquadradas em dois eixos: fortalecimento institucional.

0: ações sociais e apoio a empreendimentos produtivos coletivos. Para José Pavuna, representante de uma das comunidades atingidas e integrante do Conselho Federal de Participação Social da Bacia do Rio Doce e Litoral Norte Capixaba, o apoio aos projetos será uma forma de garantir renda às comunidades locais.
1: Esse dinheiro, ele seria uma

0: que museu guarda apenas objetos do passado, uma programação diversa promete aproximar o público de exposições e atividades culturais.
1: É a Semana Nacional de Museus que chega à sua 22ª edição e vai até domingo.
0: Ainda dá tempo de participar de uma das mais de 3 mil atividades cadastradas.
2: Difundir a cultura, preservar a memória e incentivar o hábito de visitar museus. Foi com esse objetivo que nasceu a Semana Nacional de Museus, que chega à 24ª edição, reunindo milhares de atividades em todo o Brasil. O tema deste ano, Museus Unindo o Mundo Dividido, destaca o papel dessas instituições como espaços de diálogo, inclusão e troca de experiências entre diferentes culturas e gerações. A mobilização teve amplo alcance nacional em 2026. Cerca de 1000 museus de mais de 400 cidades participaram da programação com atividades nos 26 estados e no Distrito Federal. Como explica Joel Santana da Gama, diretor de difusão, fomento e economia do Instituto Brasileiro de Museus.
3: Com as edições abrem mais tempo, como a programação é mais divulgada, isso aflora também o desejo da comunidade, dessa vontade de memória, de conhecer. Tudo isso permite com que essa visitação se amplie.
2: No Distrito Federal, estudantes participaram de visitas educativas no Centro Cultural do Banco do Brasil. O professor Paulo Araújo fala da importância dessas visitas no processo pedagógico.
4: A vantagem é que eles vão ter um olhar voltado para a cultura e que eles vão poder utilizar de forma pedagógica, recriando as obras e também dando a sua própria interpretação para cada obra que eles observaram aqui.
2: A programação completa da 24ª Semana Nacional de Museus reúne atividades em todo o país até o dia 24 de maio. Reportagem Cleide Lopes.
0: Juninas em todo o país.
1: E o Ministério do Turismo quer fortalecer a infraestrutura e a promoção dos eventos na Paraíba, destino de milhões de turistas no período.
0: Estão sendo disponibilizados 45 milhões de reais para 72 cidades do estado.
1: Só no ano passado, as festas juninas movimentaram mais de 7 bilhões e 400 milhões de reais em todo o país.
0: Em Campina Grande, por exemplo, a festa começa no dia 3 de junho e vai durar 33 dias, com previsão de movimentar 800 milhões de reais e um público de 3,5 milhões de pessoas.
1: E essas foram as notícias do Governo do Brasil.
0: Uma realização da Secretaria de Comunicação Social da Presidência da República.
1: E agora com as notícias do Poder Judiciário e do Congresso Nacional. Boa noite e bom fim de semana.
0: A gente volta segunda-feira. Boa noite.
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5: Você vai ouvir agora notícias do Poder Judiciário.
6: Presidente do STF do CNJ propõe contra-cheque único para magistrados em resolução que será analisada na semana que vem.
7: Mais de 10 mil pessoas foram atendidas nos 5 dias do Justiça Itinerante na Ilha do Marajó.
6: TSE nega parcelamento de multa aplicada a candidato a prefeito de Ubajara, no Ceará.
7: Boa noite, eu sou Marcela Luiza.
6: E eu sou Walter Lima.
7: O presidente do Supremo Tribunal Federal e do Conselho Nacional de Justiça, ministro Edson Fachin, apresentou proposta de resolução que institui o contra-cheque único para magistrados em todo o Poder Judiciário.
6: O texto será analisado pelo

0: RJ na próxima terça-feira. Marcelo Della Libera.
1: A proposta será analisada pelo plenário do CNJ e foi elaborada com base em decisões recentes do Supremo Tribunal Federal sobre transparência remuneratória. O texto prevê a padronização nacional das verbas pagas aos magistrados e proíbe folhas paralelas e documentos complementares com pagamentos separados. Pela proposta, cada juiz passará a receber um único contra-cheque mensal com todas as informações consolidadas, incluindo salários, verbas indenizatórias, descontos obrigatórios e valores retroativos.
2: TSE nega parcelamento de multa aplicada a candidato a prefeito de Ubajara, no Ceará.
3: Houve erro jurídico na apresentação de recurso. Fábio Ruas.
4: A decisão do TSE foi por unanimidade. Com isso, ficou mantida a decisão anterior do Tribunal Regional Eleitoral do Ceará. O TRE cearense decidiu não analisar um recurso que pedia o parcelamento de uma multa de R$5.000. O relator no TSE, ministro Ricardo Vilas Boas Cueva, afirmou que decisões desse tipo não podem ser contestadas por recurso eleitoral. O correto seria o agravo de instrumento. Com isso, o pedido de parcelamento da multa foi negado.
2: Mais de 10 mil pessoas foram atendidas nos 5 dias do Justiça Itinerante na Ilha do Marajó.
5: O mutirão ofereceu exames médicos, edição de documentos e balcão de direitos trabalhistas. Luma Soares.
6: Nessa sexta-feira, moradores chegaram cedo para garantir o atendimento de última hora. Na área de cidadania, a maior procura foi por certidões de nascimento e de óbito. No encerramento das atividades, os ministros Alberto Balazeiro, do TST, e Edson Fachin, do STF, acompanharam de perto as salas de conciliação. A mega ação, coordenada pelo CNJ, em parceria com 50 entidades, garantiu cidadania e dignidade para a população marajoara.
2: Juízo não pode limitar previamente a atuação de advogado nomeado como assistente jurídico em processos sobre violência doméstica.
3: O posicionamento é do STJ, Fátima Uchoa.
7: Na origem, o juízo nomeou uma advogada para acompanhar uma vítima em audiência sobre suposta violação de medida protetiva, mas a profissional não poderia atuar no processo com pedidos ou recursos. A OAB impetrou mandado de segurança alegando que o juízo violou prerrogativas da advocacia. O Tribunal de Justiça de Minas Gerais indeferiu o pedido, então a OAB interpôs recurso no STJ e a sexta turma deu provimento. Para o relator, ministro Sebastião Reis Júnior, a assistência jurídica à mulher vítima de violência doméstica e familiar, que é obrigatória pela Lei Maria da Penha, depende do pleno exercício das prerrogativas do advogado e é ilegal a limitação prévia da atuação profissional.
2: Após acordos entre MPF e estudantes que fraudaram sistemas de cotas, Unirio publica edital para bolsas a cotistas de cursos de medicina.
3: Ao todo serão arrecadados mais de 2 milhões de reais que serão revertidos em auxílios financeiros. Vanessa Pereira.
8: A verba é resultado do acordo estabelecido entre o Ministério Público Federal e os estudantes do curso de medicina da Unirio que ocuparam indevidamente as vagas reservadas para os alunos cotistas do SISU em 2018. Nesta primeira etapa, a universidade vai conceder 4 auxílios financeiros mensais no valor proporcional a um salário mínimo de 2018. Os interessados podem fazer as inscrições até 31 de maio por meio do formulário eletrônico no site da Unirio. Você também encontra o edital e o link do formulário no site do MPF.
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2: Uma boa noite.
3: Bom fim de semana e até segunda-feira.
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0: Pastor Ricardo Nakaoka.
1: E estes são os destaques de hoje do Jornal do Senado, que começa agora.
0: Senadores marcam votação de proposta que amplia a autonomia do Banco Central.
1: IFE aponta rombo fiscal por 10 anos e contradiz previsões otimistas do governo para as contas públicas.
0: Projeto

0: pode garantir uso de faixa exclusiva por veículos que transportam pessoas com deficiência.
1: Boa noite.
2: Boa noite.
1: O Banco Central pode ganhar mais independência e ter a autonomia garantida pela Constituição. A proposta que prevê autonomia técnica, administrativa, orçamentária e financeira para a instituição deve ser votada no dia 27 de maio pela Comissão de Constituição e Justiça do Senado.
0: O relatório foi lido nesta semana, mas a análise foi adiada após um pedido de vista coletiva. Mais informações com o repórter Márcio Maturana.
3: O relatório da proposta de emenda à Constituição, que amplia a autonomia do Banco Central, foi lido na Comissão de Constituição e Justiça, mas o texto não foi votado por causa de um pedido de vista coletiva. Pelo texto, o Banco Central deixa de ser uma autarquia e vira uma entidade pública de natureza especial, com autonomia técnica, operacional, administrativa, orçamentária e financeira, e dotada de poder de polícia, com autoridade sobre regulação, supervisão e resolução. O relator dessa PEC é o senador Plínio Valério, do PSDB do Amazonas.
4: Mesmo só com leitura, estamos fazendo história. O que vem depois, cada um vai responder pelo seu ato aqui. Porque já ficou claro para a população brasileira que a importância do Banco Central e que a liberdade financeira é fundamental. Então, lá na frente, nós vamos ver quem é que é contra o avanço ou não.
3: O autor da proposta é o senador Vanderlan Cardoso, do PSD de Goiás, que ressaltou a importância da mudança.
5: Não é um projeto de ex-presidente Bolsonaro, nem do presidente atual, nem do ex-presidente Roberto Campos Neto, nem do atual presidente Galípolo. É um projeto de país, de nação.
3: A PEC deve ser votada na próxima quarta-feira, dia 27, segundo anunciou o presidente da comissão, Otto Alencar, do PSD da Bahia.
1: A senadora Mara Gabrilli pediu explicações ao Tribunal Superior Eleitoral sobre uma campanha de representatividade.
0: A ação do TSE tem como objetivo estimular a diversidade nos espaços de poder, mas deixou de fora das peças publicitárias as pessoas com deficiência. Repórter Lana Dias.
6: A senadora Mara Gabrilli, do PSD de São Paulo, enviou um ofício ao Tribunal Superior Eleitoral pedindo explicações sobre a exclusão de pessoas com deficiência na campanha Representatividade. A iniciativa do TSE busca estimular a participação política de grupos historicamente subrepresentados, como mulheres, pessoas negras e indígenas. Mas a senadora considerou lamentável, na campanha, a exclusão de um dos grupos que mais enfrenta obstáculos.
7: Eu sei o que é enfrentar obstáculos todos os dias, mesmo que seja dentro da cabeça de uma pessoa. E também sei que existe muita gente com deficiência, cheia de potencial para transformar, mas a barreira ainda é enorme.
6: A campanha em questão será veiculada até 30 de julho e é composta por vídeo para televisão e spot para rádio, além de conteúdo para as redes sociais. De acordo com o censo de 2022 do IBGE, o Brasil tem 14,4 milhões de pessoas com deficiência, o que representa 7,3% da população com 2 anos ou mais.
1: E pessoas com deficiência podem passar a ter mais rapidez e acessibilidade nos deslocamentos diários. O Senado vai analisar um projeto que autoriza veículos que transportem esse público a utilizarem as faixas exclusivas de transporte coletivo.
0: A medida quer reduzir o tempo no trânsito e garantir mais mobilidade, inclusão e qualidade de vida. Repórter Alexandre Campos.
8: A proposta dos senadores Alci Lucas, do PL do Distrito Federal, define regras gerais, deixando a cargo dos municípios a regulamentação de pontos específicos, como caracterização das situações em que o uso da via é essencial para pessoas com deficiência, cadastro do beneficiário e do veículo usado por ele, definição de horários, trechos e condições de tráfego das faixas e adoção de mecanismos de transparência e revisão periódica das credenciais concedidas. Para Alci Lucas, é preciso incentivar que os municípios levem em conta no planejamento e na gestão da mobilidade urbana as necessidades dessa parcela da população.
9: Só o pai que tem filho autista severo ou alguma deficiência mais grave é que sabe se pega um congestionamento e todo dia pega, buzina para lá, buzina para cá, muito barulho, e os autistas não suportam isso. Então é um sacrifício muito grande. Então, como as faixas exclusivas ainda tem muita, fica muito ociosa ainda, nada melhor do que fazer uma legislação mais ampla, que de fato a regulamentação tem que ficar no município, ele que vai conduzir o processo.
8: Ainda de acordo com o projeto, as vias utilizadas por transporte público de alta capacidade, como os chamados BRTs, não poderão ser destinadas

0: para o deslocamento de veículos particulares com pessoas com deficiência.
1: O senador Jaime Campos, do União de Mato Grosso, defendeu mais apoio financeiro aos municípios e cobrou a atualização dos repasses federais para as prefeituras.
2: Ao mencionar a marcha dos prefeitos em Brasília nesta semana, ele afirmou que o aumento das despesas tem dificultado a manutenção de serviços públicos essenciais e que o fortalecimento do municipalismo é fundamental para melhorar o atendimento à população.
3: Muitos prefeitos enfrentam, de fato, queda de arrecadação e aumento das despesas obrigatórias e, ao mesmo tempo, uma crescente demanda de serviços públicos. Os municípios acabam assumindo responsabilidades cada vez maiores sem que os recursos acompanhem essa realidade.
1: Já o senador Fernando Dueire, do PSD de Pernambuco, celebrou a aprovação na Comissão de Assuntos Sociais do novo piso salarial dos médicos e cirurgiões dentistas. O texto fixa o valor de R$ 13.672 e atualiza o pagamento de horas extras e adicional noturno.
2: Para Dueire, a medida valoriza os profissionais e pode ajudar a reduzir a falta de médicos e dentistas em regiões mais carentes. A proposta segue para a Câmara dos Deputados.
4: Cada real destinado à valorização desses profissionais retorna à sociedade em forma de atendimento mais qualificado, maior dedicação e melhores resultados.
1: Contas do governo para os próximos anos podem estar mais otimistas do que a realidade permite. É o que aponta um novo relatório da Instituição Fiscal Independente do Senado, que identifica divergências entre as projeções da equipe econômica e as estimativas dos analistas da IFE.
2: Segundo o texto, as metas fiscais apresentadas pelo governo são ambiciosas e enfrentam desafios para sair do papel. Repórter Douglas Castilho.
5: A divergência é o crescimento estrutural das despesas com benefícios da Previdência Social. A digitalização, por meio do aplicativo Meu INSS, acelerou de maneira inédita o fluxo do antigo auxílio-doença. O modelo de análises remotas de atestados médicos fez as concessões anuais dobrarem entre 2022 e 2025. O diretor do Instituto, Alexandre Andrade, explicou que esse é apenas um dos elementos de discordância com o governo.
6: Em relação às projeções, o que nós identificamos foi um relativo otimismo, tanto na grade de parâmetros macroeconômicos, quanto depois nas projeções fiscais. Isso inclui receitas, despesas, o resultado primário e a própria trajetória da dívida bruta nos próximos anos.
5: Por outro lado, um fôlego extra e inesperado para o caixa do governo federal veio após a alta do petróleo, gerado pelos ataques dos Estados Unidos e de Israel ao Irã. O cenário aumentou a arrecadação de tributos no Brasil, grande exportador da matéria-prima. Um alerta da IFE, no entanto, indica que essa mesma instabilidade no Oriente Médio pode fazer com que o Banco Central mantenha a taxa de juros alta por mais tempo, o que esfriaria a atividade econômica do país e contribuiria para o aumento da dívida.
2: Com edição de Paula Groba e trabalhos técnicos de João Lira, o Jornal do Senado fica por aqui. Acompanhe agora as notícias do Tribunal de Contas da União e da Câmara dos Deputados. Boa noite.
1: Uma boa noite e um bom fim de semana.
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8: O Tribunal de Contas da União fez auditoria para avaliar o financiamento da atenção primária à saúde no Sistema Único de Saúde. O serviço é a porta de entrada do SUS e inclui ações de vacinação, consultas, pré-natal e outros atendimentos. A fiscalização analisou o modelo de repasse de recursos para estados e municípios. O objetivo foi verificar se o financiamento contribui para ampliar o acesso da população e melhorar a qualidade do atendimento. O TCU identificou falhas no modelo atual, como dificuldades para acompanhar resultados. Também falta definir indicadores para distribuir os recursos de forma adequada. As limitações podem prejudicar o planejamento das ações e reduzir a eficiência da política pública. O tribunal fez recomendações para aperfeiçoar o sistema. Saiba mais em tcu.gov.br.
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0: Guanxi, no Pará. Plenário inclui economia criativa como beneficiária de fundos regionais.
1: Boa noite.

0: projeto aprovado pelos deputados permite a utilização de recursos de fundos constitucionais e empreendimentos de economia criativa. A reportagem é de Antônio Vital.
1: A Câmara dos Deputados aprovou o projeto que inclui empreendimentos da chamada economia criativa entre os setores que poderão receber recursos dos fundos constitucionais de financiamento das regiões Norte, Nordeste e Centro-Oeste. O texto define a economia criativa como atividades relacionadas à criação, produção e distribuição de bens e serviços baseados em criatividade, cultura, conhecimento e produção artística, como artesanato, música, moda e design. Hoje, muitos desses empreendimentos ficam fora das atividades que podem ser beneficiadas por esses fundos, que priorizam setores como agropecuária, indústria, mineração e agroindústria. O projeto foi apresentado pelo deputado Ayrton Faleiro, do PT do Pará, e altera a lei que regulamenta esses fundos constitucionais, que oferecem financiamento para atividades econômicas consideradas estratégicas para o desenvolvimento regional. Com a mudança, empreendimentos ligados à economia criativa também poderão acessar linhas de crédito desses fundos. Relatora da proposta no plenário, a deputada Lídice da Mata, do PSB da Bahia, argumentou que a medida ajuda a reduzir desigualdades regionais e reconhece a importância econômica das atividades criativas para a geração de renda, emprego e desenvolvimento local.
2: Diversos são os países que têm obtido um grande crescimento do seu PIB através do desenvolvimento da economia criativa. E eu queria destacar o exemplo da Indonésia, um país cujo PIB da economia criativa cresceu 6,5%, acima dos 5,03% do PIB nacional.
1: O projeto foi criticado pelo deputado Luiz Lima, do Novo do Rio de Janeiro.
3: Enxergamos isso como mais uma oportunidade de se fazer militância com recurso público. E o povo brasileiro está cansado de trabalhar para sustentar a militância política. A gente tem uma série de prioridades a nível de educação, de oportunidades de emprego.
1: O projeto que inclui empreendimentos da economia criativa entre os beneficiários dos fundos constitucionais de financiamento das regiões Norte, Nordeste e Centro-Oeste seguiu para análise do Senado. Da Rádio Câmara de Brasília, com informações de Daniela Lessa, Antônio Vital.
4: Desenvolvimento Regional.
5: Hildo Rocha, do MDB, relembra a implantação de 81 novos municípios no Maranhão em 1996. O parlamentar reforça que as cidades receberam estrutura administrativa, estradas, escolas, hospitais e sistemas de abastecimento de água durante a gestão estadual da época.
0: Para Hildo Rocha, o então governo maranhense foi fundamental para transformar antigos povoados em polos de desenvolvimento econômico. Segundo ele, a superação de desafios técnicos e políticos explica o reconhecimento que antigos gestores ainda mantêm junto à população do estado.
5: Jorge Araújo, do PP, critica o governo da Bahia pela demora na construção da ponte Salvador-Itaparica. O deputado afirma que após mais de 20 anos de anúncios, a obra ainda não saiu do papel.
0: Jorge Araújo também faz críticas à saúde pública baiana, especialmente à Central de Regulação do Estado. O parlamentar relata que moradores do interior percorrem longas distâncias sem garantia de atendimento.
5: Plenário da Câmara proíbe sigilo sobre gastos do governo federal. O repórter Márcio Aquiles Sardi tem as informações sobre a proposta aprovada.
6: A Câmara dos Deputados aprovou o projeto que proíbe a imposição de sigilo sobre gastos da administração pública federal, incluindo despesas com viagens, hospedagem, alimentação, transporte e cartões corporativos. De acordo com o projeto apresentado pelo deputado Gustavo Gayer, do PL de Goiás, os gastos do dia a dia da administração pública, como os de viagens oficiais, deverão permanecer públicos. O projeto mantém a possibilidade de proteger informações consideradas estratégicas para a segurança de autoridades, mas as despesas deverão ser divulgadas. O texto também prevê que informações classificadas como sigilosas poderão perder automaticamente essa condição se não forem analisadas no prazo de 30 dias pela Comissão Mista de Reavaliação de Informações, prevista na Lei de Acesso à Informação. A proposta permite ainda que o Congresso Nacional revise decisões de classificação de sigilo e prevê punições para agentes públicos que colocarem sigilo de forma indevida para ocultar irregularidades. Nesses casos, a conduta poderá ser considerada ato de improbidade administrativa e também crime de responsabilidade. Relator da proposta, o deputado Sóstines Cavalcante, do PL do Rio de Janeiro, argumentou que o projeto reduz brechas para uso abusivo do sigilo sobre despesas públicas. Segundo o relator, a proposta fortalece mecanismos de fiscalização e amplia a transparência sobre a utilização de recursos públicos. Ele criticou o

0: classificações feitas pelo governo.
1: O presidente Lula fazia críticas ao seu oponente, o ex-presidente Bolsonaro, porque existia ali agendas secretas, e ele fazia críticas e dizia que iria acabar com o sigilo. E até hoje, o que aconteceu foi que aumentou inúmeras vezes os sigilos de agenda, o sigilo de despesas, e nós entendemos que isso não é salutar ao Estado Democrático de Direito.
0: O projeto foi aprovado de maneira simbólica pelo plenário da Câmara, mas a federação formada pelo PT, PCdoB e PV tentou alterar sem sucesso pontos da proposta, como a possibilidade de o Congresso rever a classificação de informações. Para a deputada Érica Cocai, do PT do Distrito Federal, o sigilo deve ser mantido sobre informações que dizem respeito à segurança nacional.
2: Nós somos favoráveis à transparência. O sigilo, ele deve dizer respeito à segurança nacional, ao interesse público. Ele é previsto para isso. Mas há muito sigilo irregular. O relatório do portal Transparência, ele indica que nos últimos anos, de 2015 até 2022, até o final do governo Bolsonaro, 80% dos sigilos irregulares dizem respeito ao governo Bolsonaro. Vocês lembram que Bolsonaro colocou sob sigilo seu cartão de vacina e da sua família?
0: O projeto que proíbe a imposição de sigilo sobre gastos da administração pública federal, como viagens, hospedagem, alimentação e cartões corporativos, seguiu para análise do Senado. Da Rádio Câmara de Brasília, com informações de Daniele Lessa e Antônio Vital, Márcio Aquilissardi.
3: Justiça.
4: Jandira Fegali, do PCdoB do Rio de Janeiro, cobra investigações sobre supostas ligações entre a família Bolsonaro e o Banco Master. A deputada defende a instalação de uma CPI para apurar denúncias envolvendo o banqueiro Daniel Vorcário e parte da oposição.
5: Na visão de Jandira Fegali, as recentes pesquisas de opinião sinalizam um desgaste de lideranças que utilizam discursos moralistas. A parlamentar também defende transparência nas investigações e a divulgação das apurações sobre o uso de recursos públicos.
4: Márcio Gerri, do PCdoB do Maranhão, critica Flávio Bolsonaro, alegando que denúncias relacionadas ao caso do Banco Master fragilizam sua imagem política. O parlamentar também questiona informações divulgadas sobre a relação do senador com o empresário Daniel Vorcário.
5: Márcio Gerri sustenta que o episódio afeta a articulação política da oposição e defende ações do atual governo. Na visão do deputado, programas e medidas do Executivo Federal têm fortalecido a avaliação positiva do governo.
4: Evair Vieira de Melo, do Republicanos do Espírito Santo, diz que foi um dos primeiros a alertar o governo e a denunciar na Comissão de Fiscalização Financeira e Controle da Câmara que havia uma máfia no INSS que operava com descontos não autorizados dos aposentados.
5: Evair Vieira de Melo defende o aprofundamento das investigações por entender que houve omissão no enfrentamento das irregularidades no INSS. Ele critica a atuação de integrantes do governo diante das denúncias, especialmente em relação ao envolvimento do filho do presidente Lula.
3: Meio ambiente.
4: A Câmara aprovou um projeto que obriga órgãos ambientais a aplicarem o Código Florestal em todos os biomas, no lugar de legislações específicas. O repórter Antônio Vital explica as consequências.
6: A Câmara dos Deputados aprovou o projeto que obriga os órgãos ambientais a aplicarem o Código Florestal em áreas produtivas de todos os biomas brasileiros, no lugar de legislações específicas, como a Lei da Mata Atlântica, mais restritiva em relação ao uso da terra para a produção rural. O projeto foi aprovado pelas comissões permanentes da Câmara em caráter terminativo, ou seja, não precisaria passar por votação no plenário e poderia seguir diretamente para o Senado. Um recurso assinado por 57 deputados, a maioria do PT, PSOL e Rede, pedia análise pelo plenário, com o argumento de que a proposta fragiliza a legislação ambiental. O recurso foi rejeitado pelo plenário por uma diferença de 148 votos, o que manteve o texto aprovado pelas comissões. O texto original, apresentado pelo deputado Alceu Moreira, do MDB do Rio Grande do Sul, tratava apenas da aplicação do Código Florestal nas áreas produtivas dos chamados campos de altitude, ecossistema localizado na região sul. O argumento é que aquelas áreas são exploradas há mais de 200 anos e que os produtores estavam sendo multados pelo IBAMA com base na legislação que protege a Mata Atlântica. Foi o que disse o deputado Alceu Moreira.
7: Não tem nenhum sentido. Aquela terra está desde 1740 antropizada. Ela tem utilização para lavoura, para criação de gado. E agora o nosso produtor está impedido com uma multa

0: produzida pelo Ibama sem nenhuma necessidade. Se tiver o gado em cima do campo e por acaso nascer uma essência nativa no meio do pasto, eles não permitem mais a utilização do campo, inclusive restringe a criação de gado. É um prejuízo criminoso.
1: O recurso que pedia análise do projeto pelo plenário teve como justificativa alterações feitas no texto original durante análise pela Comissão de Constituição e Justiça da Câmara. O texto final considera a área rural consolidada, portanto passível de regularização, todas as terras ocupadas antes de 22 de julho de 2008 e não restringe a medida aos campos de altitude. Para o deputado Nilton Tato, do PT de São Paulo, um dos autores do recurso, o projeto permite desmatamento em outros biomas.
2: Tinha sido construído um acordo que recuperava o texto original do projeto para usar áreas nos campos de altitude do Rio Grande do Sul, Paraná e Santa Catarina. O projeto foi completamente deturpado, aumentando aí a possibilidade de desmatamento, de uso para o agro, de áreas não florestais na Amazônia, no Cerrado, no Pantanal e na Mata Atlântica.
1: O projeto que obriga os órgãos ambientais a aplicarem o Código Florestal em áreas produtivas de todos os biomas brasileiros, no lugar de legislações específicas, seguiu para análise do Senado. Da Rádio Câmara de Brasília, Antônio Vital.
3: Transportes. Beto Preto, do PSD do Paraná, defende a criação de uma subcomissão para acompanhar o encerramento da concessão da Malha Sul Ferroviária, que atende estados da região sul e se conecta a São Paulo. Ele defende o debate sobre trechos inoperantes e passivos da atual gestão.
4: Beto Preto também pede participação de órgãos de controle e representantes do setor na discussão sobre a nova concessão ferroviária. Ele salienta que o fortalecimento do modal é estratégico para o desenvolvimento logístico e econômico do país.
3: Agricultura. Câmara regulariza áreas ocupadas com a criação de área de proteção ambiental do Jamanchim, no Pará. Saiba o que muda com a repórter Daniele Lessa.
5: O plenário da Câmara dos Deputados aprovou o projeto que reduz a área da Floresta Nacional do Jamanchim e cria a área de proteção ambiental chamada APA do Jamanchim, no município de Novo Progresso, no sudoeste do Pará. O projeto, que foi apresentado pelo deputado Isnaldo Bulhões Júnior, do MDB de Alagoas, estabelece que parte das áreas ocupadas por produtores rurais será retirada da Floresta Nacional e passará a integrar a nova APA, categoria ambiental menos restritiva, que permite ocupação humana e atividades econômicas sob determinadas regras. Ao defender a proposta, o deputado Enderson Pinto, do União do Pará, disse que as pessoas se instalaram no que hoje é a floresta do Jamanchim porque existiam incentivos governamentais para desenvolver a economia da região.
6: Essas ocupações não aconteceram na clandestinidade, não foram invasões oportunistas, foram ocupações de boa-fé estimuladas por políticas públicas. E o que aconteceu depois? Essas pessoas acordaram de um dia para o outro, dentro de uma unidade de conservação de proteção integral.
5: O relator José Priante, do MDB do Pará, argumentou que o projeto busca enfrentar um conflito histórico na região entre preservação ambiental e ocupação consolidada da terra.
6: Dar um passo na pacificação e no ordenamento legal de uma área de profundo potencial sem avançar um metro na floresta. Nós estamos falando apenas de recategorizar uma área que já está antropizada durante muitos e muitos anos e muitas décadas.
5: Parlamentares contrários ao projeto afirmaram que a redução da área protegida pode aumentar a pressão sobre a Amazônia e estimular novas ocupações irregulares. A deputada Marina Silva, da Rede de São Paulo, alertou sobre o agravamento dos eventos climáticos extremos, como secas e enchentes.
7: Em relação às unidades de conservação, que elas são cada vez mais necessárias diante dos extremos climáticos, das secas e das cheias, que o tempo todo estão assolando várias unidades da Federação na Amazônia, inclusive o estado do Pará.
5: O texto também autoriza atividades de mineração dentro da Floresta Nacional e da Área de Proteção Ambiental, ponto criticado pelo deputado Tarcísio Mota, do PSOL do Rio de Janeiro, que apresentou destaque para tirar esse trecho da proposta, mas foi rejeitado pelos parlamentares.
8: Porque o que está acontecendo aqui tem nome e sobrenome.

0: nome. É premiação da grilagem. É abertura de um precedente que vai fragilizar o Sistema Nacional de Unidade de Conservação. É mais um atentado contra a possibilidade de que a gente mantenha a floresta em pé.
1: O projeto que altera os limites da Floresta Nacional do Jamanchim e cria a Área de Proteção Ambiental do Jamanchim no Pará seguiu para análise no Senado. Da Rádio Câmara de Brasília, Daniele Lessa.
2: Educação. Alice Portugal, do PCdoB da Bahia, comemora a aprovação do texto que regulamenta o reajuste anual do piso salarial dos professores da educação básica pública. Ela reitera que a proposta define critérios permanentes e garante maior segurança jurídica.
3: Alice Portugal informa que o novo piso passará para R$ 5.130. A parlamentar pede a aprovação definitiva da medida no Senado e reforça a importância de ampliar os investimentos no Fundeb e na educação pública.
2: Clarissa Tércio, do PP de Pernambuco, critica a condenação de um casal do interior de São Paulo por manter duas filhas em ensino domiciliar. A deputada classificou como absurda a posição da justiça em considerar o homeschooling como abandono intelectual.
3: No entendimento de Clarissa Tércio, o Estado pune os que não se submetem a conteúdos ideológicos. Ela afirma que a sentença fere o direito das famílias de educar seus filhos e pede ao Senado que ratifique o projeto do ensino domiciliar já aprovado na Câmara.
2: Câmara reconhece a importância da cultura country para Jaguariúna, cidade do estado de São Paulo. O repórter Antônio Vital tem as informações sobre a homenagem.

0: projeto aprovado no plenário da Câmara confere ao município de Jaguariúna, no interior de São Paulo, o título de capital nacional do country. Jaguariúna é uma cidade com pouco mais de 60 mil habitantes, perto de Campinas, conhecida nacionalmente pelo Jaguariúna Rodeio Festival, realizado desde 1989, evento que reúne competições de rodeio, shows musicais e atrações ligadas ao universo sertanejo, o que atrai público de várias regiões do país. O projeto apresentado pelo deputado Maurício Neves, do PP de São Paulo, justifica o título a partir da tradição da cidade ligada aos rodeios, à música sertaneja e à cultura do interior. De acordo com a justificativa, a cultura country faz parte da identidade da cidade e está presente não apenas nos rodeios, mas também na moda, na gastronomia, no turismo rural e em diferentes atividades econômicas locais. O projeto também destaca o impacto econômico do universo country na região. Durante o período do festival, as atividades movimentam mais de 50 milhões de reais na economia local, com geração de empregos e aumento do turismo. Relatora da proposta, a deputada Simone Marqueto, do PP de São Paulo, argumentou que a cultura country brasileira representa um modo de vida ligado às tradições do interior e ultrapassa o universo dos rodeios. No plenário, o relator foi o deputado Ícaro de Valmir, do Republicanos de Sergipe.
1: A cidade é historicamente ligada à cultura do interior, como forte tradição agrícola e pecuária, sendo o rodeio uma parte intrínseca dessa cultura. Mais do que um evento ou uma data do calendário, a cultura country em Jaguariúna é um modo de vida permanente. O estilo country está presente no cotidiano dos moradores, na moda, na culinária e nos empreendimentos locais. E a cidade amplia o seu potencial turístico com rodeios que valorizam a tradição rural e o estilo sertanejo moderno.
0: O projeto que confere ao município de Jaguariúna, no interior de São Paulo, o título de capital nacional do country, seguiu para análise do Senado. De Câmara de Brasília.
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3: Amigo ouvinte, fique em paz onde estiver. Amanhã, se Deus quiser, vamos voltar.